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1: Olá, boa noite.
2: Boa noite para você que nos acompanha em todo o país.
1: Segunda-feira, 17 de agosto de 2026.
2: Vamos ao destaque do dia.
1: Petrobras confirma a existência de petróleo no litoral do Amapá.
2: Empresa seguirá com estudos para determinar a quantidade e a qualidade do óleo encontrado. Luana Karen.
3: O poço onde a Petrobras encontrou petróleo está localizado a cerca de 175 quilômetros da costa do Amapá, a uma profundidade de quase 2.900 metros.
1: Brasil registra redução de 30% nas mortes por malária em 2025 em relação ao ano anterior.
2: Foram registrados ainda 118.037 casos, 15% a menos que em 2024. Graziele Bezerra.
4: Se diagnosticada a tempo, a malária tem cura e o tratamento é eficaz.
1: E ainda, arte nas escolas.
2: Homologadas as diretrizes para o ensino na disciplina de educação básica.
1: Estudo deve ser organizado em 4 componentes: artes visuais, dança, música e teatro. Thaís Antônio.
5: De acordo com as novas diretrizes, o ensino de arte nas escolas deve aproximar os estudantes das diferentes formas de fazer e vivenciar a disciplina.
2: E hoje, na apresentação da Voz do Brasil, eu, Mariana Jungmann e Luciano Seixas.
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2: É na costa do Amapá que foi descoberta uma nova riqueza do Brasil.
1: A Petrobras anunciou a existência de petróleo num poço que está sendo perfurado pela empresa.
2: Assim que concluída a perfuração, será feito o levantamento da quantidade de petróleo na região.
1: Hoje, autoridades visitaram um navio sonda da empresa, embarcação adaptada para a perfuração de poços em águas profundas e ultraprofundas.
3: Com a descoberta da Petrobras da presença de petróleo em poço perfurado na margem equatorial, uma comitiva do governo federal visitou nesta segunda-feira o navio sonda da empresa. A embarcação está localizada em região de águas profundas no litoral do Amapá. De acordo com a presidente da Petrobras, Magda Chambriard, o poço começou a ser perfurado em outubro do ano passado e em mais alguns dias deve ter o trabalho de avaliação concluído.
6: Nós descobrimos óleo, né, no poço morfo, mas que até agora confirmou todas as nossas expectativas de um potencial relevante de petróleo na margem equatorial, mais especificamente no litoral do estado do Amapá. Esse poço vai acabar nos próximos, talvez, 15, 20 dias, né? Vamos ver quando é que ele acaba. Logo a seguir, nós temos que delimitar essa descoberta, ou seja, a gente tem que saber quanto é que de petróleo tem de fato nessa área, né?
3: Na semana passada, a Petrobras já havia confirmado a presença de hidrocarbonetos na região. Os hidrocarbonetos são compostos orgânicos formados exclusivamente por átomos de carbono e hidrogênio, e onde são encontrados indicam presença de petróleo e gás natural. Com a exploração de novos poços, a Petrobras pretende garantir segurança energética para o futuro. Como destaca o ministro de Minas e Energia, Alexandre Silveira.
7: Que a gente possa se orgulhar de ter assim, 90% da nossa energia elétrica limpa e renovável e 50% da matriz geral. E, portanto, nenhum brasileiro em sã consciência pode abrir mão da sua soberania e das suas riquezas naturais para poder combater miséria, combater fome, fazer desenvolvimento.
3: O poço onde a Petrobras encontrou petróleo está localizado a cerca de 175 quilômetros da costa do Amapá, a uma profundidade de quase 2.900 metros. De acordo com a Petrobras, atualmente cerca de 80% do petróleo extraído no Brasil vem do pré-sal. Essa exploração deve chegar ao pico até 2035, indicando a necessidade de outras fontes de combustível fóssil. Reportagem Luana Karen.
2: Como deve ser o ensino de arte nas escolas? O Ministério da Educação homologou diretrizes para o ensino do componente curricular na rede de educação básica.
1: O documento estabelece que o ensino deve ser organizado em 4 eixos: artes visuais, dança, música e teatro.
2: O anúncio dessas diretrizes ocorreu hoje e a repórter Thaís Antônio acompanhou tudo e traz os detalhes ao vivo pra gente aqui no estúdio. Boa noite, Thaís.
8: Boa noite, Mariana. Boa noite, Luciano e ouvintes da Voz do Brasil. De acordo com as novas diretrizes, o ensino de arte nas escolas deve
5: aproximar os estudantes das diferentes formas de fazer e vivenciar a disciplina. E para isso ser feito, a arte deve ser dividida em 4 componentes curriculares: artes visuais, dança, música e teatro. O texto complementa a Base Nacional Comum Curricular, que estabelece os conhecimentos, competências e habilidades esperados dos estudantes ao longo da educação básica. Com isso, as escolas passam a ensinar conteúdos, métodos e processos de criação em arte como prática educativa e não apenas como atividade secundária ou recreativa. Outro destaque é a aproximação entre professores, artistas e mestres e mestras das culturas populares. A resolução reconhece a importância de incluir esses saberes no processo educativo por meio de um trabalho colaborativo com professores de artes visuais, dança, música e teatro, como explica o ministro da Educação, Leonardo Barchini.
9: Primeiro, a gente fortalece as 4 linguagens separadamente, elas obviamente atuam em conjunto, mas a gente fortalece cada uma das 4 linguagens: as artes visuais, a música, a dança e o teatro. E a gente reconhece que na formação de professores com essas diretrizes, também precisaremos ter habilitação em cada uma dessas especificidades, dessas 4 linguagens, teremos que ter formação específica. Então, isso eleva o ensino das artes a outro nível.
5: A resolução também define orientações para a organização do currículo, a distribuição dos professores, a estrutura física e pedagógica das escolas e os processos de avaliação. Todas essas medidas devem considerar princípios como equidade, acessibilidade, inclusão e justiça social. Mariana e Luciana, com vocês.
1: Obrigado pelas informações, Thaís Antônio.
2: A malária é caracterizada por febres altas, calafrios, tremores, dores de cabeça, podendo estar associada também a vômitos e náuseas.
1: Causada principalmente pela picada de mosquitos infectados, a maior parte de casos da doença estão no norte do país.
2: Mas, no ano passado, caiu o número de infectados pela malária, bem como de óbitos em função da doença.
4: A malária contaminou cerca de 118 mil pessoas no ano passado, 15% a menos do que em 2024. Os resultados foram apresentados nesta segunda-feira, durante um congresso da Sociedade Brasileira de Medicina Tropical. O número de mortes em função da doença também caiu, especialmente na região amazônica, que concentra o maior número de casos, como disse o ministro da Saúde, Alexandre Padilha.
10: 2025 nós tivemos uma redução de mais de 50% dos óbitos por malária, mais de 40% de redução de malária em terra indígena, mais de 40% de malária em áreas de assentamento rural, assentamentos na região amazônica brasileira, que é uma das duas regiões com maior incidência de casos de malária. E tivemos o menor número de internações por malária.
4: Em menor escala, a infecção pode ocorrer devido à transfusão sanguínea, compartilhamento de agulhas contaminadas ou da gestante para o bebê. Mas o principal modo de transmissão é pela picada de fêmeas infectadas do mosquito Anopheles, também conhecido como carapanã ou mosquito prego. De acordo com o presidente da Sociedade Brasileira de Medicina Tropical, Gustavo Romero.
11: Por isso, a gente tem às vezes muita dificuldade, né, de definir exatamente aquela população que efetivamente está em risco, né? Os mosquitos se mexem, né? E os mosquitos crescem com as variações climáticas, que é outro detalhe importante que a gente deve levar em consideração. E muito frequentemente populações que estão mais vulneráveis estão mais expostas a picada desses mosquitos. E por isso que a malária se transmite com tanta eficiência, né?
4: Se diagnosticada a tempo, a malária tem cura e o tratamento é eficaz. Após a confirmação da doença, o paciente recebe o tratamento gratuitamente em unidades do Sistema Único de Saúde. Inclusive a tafenoquina, medicamento que previne novas manifestações da malária. Por ser administrado em dose única, ele impede que o paciente abandone o tratamento, como explica o infectologista Marcos Lacerda.
12: Comparando com as medicações que são tradicionalmente usadas para malária, que vão de 7 a 14 dias, dias, resulta num benefício muito grande para o paciente. É que as pessoas se tratam enquanto tem febre, geralmente 2, 3 dias, depois ela para de usar a medicação. E isso então faz com que as recaídas aconteçam. Praticamente metade dos casos que estão registrados hoje no Brasil são de recaídas. Então uma medicação que iniba a recaída é uma medicação altamente estratégica no controle da malária no país.
4: O medicamento está disponível tanto para pacientes maiores de 16 anos e com mais de 35 quilos, quanto para crianças a partir de 2 anos e com peso mínimo de 10 quilos. Reportagem Graziele Bezerra.
1: Entre junho e julho, foram confirmados 21 casos de sarampo no estado de São Paulo.
2: Neste fim de semana, o ministro da Saúde, Alexandre Padilha, esteve no estado, em Grajaú, acompanhando a vacinação contra a doença.
1: E comentou que o reforço na imunização visa prevenir a circulação e a transmissão do sarampo.
13: Em 2026, nós já temos aqui na cidade de São Paulo cerca de 20 casos também com relação de importados, são cepas que circularam nos Estados Unidos e no Canadá. E esse esforço é para manter esse bloqueio, para não permitir que aconteça em São Paulo em 2026, o que aconteceu em 2019, quando começou um surto assim e se propagou para ter 20 mil casos de sarampo em 2019. Naquele momento o Brasil perdeu o certificado de livre do sarampo. Reconquistamos o certificado em 2024 e queremos manter São Paulo, o estado de São Paulo e o Brasil livre do sarampo.
2: Para crianças de 6 a 11 meses, a dose aplicada durante a estratégia é considerada dose zero e não substitui as doses previstas no calendário nacional de vacinação aos 12 e aos 15 meses.
1: Para as demais idades, os profissionais de saúde verificam a necessidade de vacinação de acordo com a faixa etária e a situação vacinal de cada pessoa.
2: A cada hora, mais de 1000 vidas são perdidas devido às doenças cardiovasculares em todo o mundo, segundo a Organização Mundial de Saúde.
1: Estima-se que cerca de 18 milhões de pessoas morrem anualmente em decorrência de condições que afetam o sistema circulatório.
2: De acordo com a Sociedade Brasileira de Cardiologia, o Brasil ocupa o 9º lugar em número de mortes cardíacas.
1: E hoje, 17 de agosto, marca o início da Semana da Saúde Vascular, que promove conscientização, prevenção e diagnóstico precoce.
14: Seu Manuel Arruda da Silva tem 80 anos. Quando precisou ser atendido para tratar de um ferimento, descobriu um grave comprometimento na circulação. Uma cirurgia vascular conseguiu inicialmente melhorar o fluxo de sangue, mas a amputação da perna direita acabou sendo inevitável. Hoje, 8 meses depois, seu Manuel agradece pela vida.
15: Eu estou aqui ainda. Eu vi quando na história.
14: Histórias como a de seu Manuel Arruda ajudam a explicar por que as doenças que comprometem a circulação continuam sendo um importante problema de saúde pública. Elas estão entre as principais causas de morte no país. Muitas dessas condições se desenvolvem de forma silenciosa. Por isso, a prevenção e o diagnóstico precoce são fundamentais para reduzir complicações e salvar vidas. O cirurgião vascular do Hospital Universitário de Brasília, Paulo Saad, alerta para hábitos e cuidados que podem prevenir doenças vasculares.
16: Controlar a glicemia, controlar a pressão, controlar as gorduras no sangue e cessar o tabagismo.
14: O aposentado Humberto dos Santos, de 62 anos, sofreu um infarto em 2022. Após o episódio, teve um AVC que comprometeu a fala e os movimentos. Desde então, faz tratamento no Hospital Universitário de Brasília. O filho, Leandro dos Santos, que o acompanha no tratamento, fala sobre um vício que colaborou para agravar o quadro de doenças cardiovasculares de seu Humberto.
17: Ele sempre foi fumante, né?
18: E aí vocês acham que a causa principal foi essa?
17: Creio que seja, né? Cigarro.
14: O especialista Paulo Saad fala sobre alguns sinais que indicam que é hora de procurar um médico.
16: Um paciente que caminha uma curta distância e já começa a ter dor, aquele paciente que faz o esforço e tem dor no peito. Então esses sinais significam que o músculo que está trabalhando, se você tem uma obstrução da circulação, esse oxigênio não chega na quantidade necessária, esses pacientes precisam procurar ajuda urgentemente.
14: A informação é uma aliada dos pacientes na hora de reconhecer sintomas precoces, procurar atendimento no momento certo e adotar medidas que melhoram a qualidade de vida. Por isso, na semana de 17 de agosto, é comemorada a Semana da Saúde Vascular, período dedicado à conscientização sobre doenças que afetam o sistema circulatório. Reportagem Luciana Colares de Holanda.
1: Hoje também é dia do patrimônio.
2: A data foi criada para marcar a importância de preservar a arte, a cultura e a história que estão por trás de tantas tradições brasileiras.
1: O patrimônio pode ser material, como conjuntos de casarões históricos ou determinados prédios e igrejas, ou imaterial, quando está ligado a festas tradicionais, por exemplo.
2: Hoje, mais cedo, eu conversei com o presidente do Instituto do Patrimônio Histórico e Artístico Nacional, Davidson Guzmão, sobre a preservação e a conservação dessa memória coletiva. Acompanhe. Presidente Davidson Guzmão, bem-vindo à Voz do Brasil para a gente falar de história, cultura, nesse dia do patrimônio, né? Eu queria que o senhor começasse, então, explicando por que que a gente precisa de um dia para marcar esse tema e quais são as provocações que essa data faz.
17: Mariana, primeiro quero dizer que é um prazer estar aqui para a gente falar de algo que é tão importante para o reconhecimento da diversidade cultural brasileira, que é o patrimônio cultural. Uma das nossas principais atribuições e competências é a ampla divulgação e promoção do patrimônio cultural, exatamente para que essa diversidade seja reconhecida não só pelo Estado, mas que ela seja reconhecida e percebida também pela sociedade. E é por isso que a gente tem um dia dedicado ao patrimônio cultural, o dia 17 de agosto, que é um dia que foi escolhido em razão do nascimento, a data de aniversário de Rodrigo Melo Franco de Andrade, que foi o primeiro presidente do IPHAN e que ficou 30 anos ao longo, ficou 30 anos fazendo a gestão do IPHAN e que foi a pessoa que inaugurou um sistema de proteção de patrimônio cultural no Brasil. Então, esse é a justificativa, vamos dizer assim, é por causa, né, do nascimento de Rodrigo Melo Franco, que a gente tem o dia 17 de agosto escolhido, mas é sobretudo por conta da importância do patrimônio na vida das pessoas no dia a dia.
2: Agora, as celebrações vão se prolongar ao longo de todo esse mês. Qual é o tema desse ano e o que está previsto na programação?
17: Esse ano o tema é patrimônio criativo, inclusão produtiva, trabalho e renda. Exatamente para marcar uma dimensão do patrimônio cultural, que é a dimensão da cidadania e da produção de renda, da possibilidade de trabalho e renda para pessoas que vivem do patrimônio cultural. Vou dar um exemplo, o ofício de paneleiras lá em Goiabeiras, um bairro lá no Espírito Santo, né, em que a gente tem um bem cultural que é o ofício de paneleiras, um saber tradicional relacionado ao fazer a panela, né, que é produzida, uma panela de barro que é produzida onde é feita a famosa moqueca capixaba.
2: Aquela panela tradicionalíssima de fazer a moqueca capixaba, né?
17: Exatamente. E que tem uma dimensão, uma relação muito direta com o mercado, que, portanto, afere renda, né? Ofere renda para aquelas paneleiras. Então, esse é um exemplo importante, mas a gente tem vários outros, né, de pessoas, de detentores que vivem diretamente do patrimônio cultural, de centros históricos que são dinamizados a partir do patrimônio que é reconhecido, desse centro histórico que é reconhecido em algumas das nossas cidades no país.
2: E aí a gente tem uma programação prevista, as pessoas podem checar essa programação onde, como é que funciona?
17: Isso, a gente tem uma programação em todos os estados do Brasil, nós teremos atividades, essa programação ela está disponível no portal do IPHAN, www.ifan.gov.br. Quem quiser acessar e ver o que vai estar acontecendo no seu estado, pode acessar a programação lá no portal do IPHAN na internet.
2: Lembrando aqui que IPHAN se escreve com PH, né?
17: Exato.
2: Que é Instituto do Patrimônio Histórico e Cultural. Presidente, no próximo ano também vamos ter outra celebração importante, que são os 90 anos do IPHAN.

0: históricos, que cuidados nós devemos ter e como nós devemos pensar ações de prevenção, adaptação e mitigação a essas mudanças climáticas. Esse é um desafio que está na nossa ordem do dia e que nós estamos pensando como tratar desse enfrentamento às mudanças climáticas no âmbito da gestão do patrimônio cultural. Um outro desafio é aquele que, na verdade, é um desafio e é, ao mesmo tempo, diretriz para a gestão do patrimônio cultural, que é a gestão compartilhada. Então, a articulação com estados e municípios, a articulação com a sociedade civil organizada para a gestão do patrimônio, para que essa gestão, ela de fato, ela seja compartilhada entre os órgãos de poder público e a sociedade.
1: Pois é, e é importante que a sociedade mesmo se envolva, né, presidente, nesse tema, cobre a preservação do patrimônio na sua cidade, no seu estado. Como que é possível fazer isso?
0: Bom, hoje a gente tem a participação social como um princípio que atravessa a maioria das políticas públicas no Brasil, inclusive a de patrimônio cultural. Então, hoje, a sociedade, as pessoas podem procurar os órgãos de patrimônio de sua cidade, do seu estado, podem procurar o IPHAN. O IPHAN tem representação, tem superintendências em todos os estados, e podem procurar também as instâncias de controle social que trabalham com patrimônio cultural, os conselhos de cultura e, em alguns casos, os próprios conselhos de patrimônio que existem nos municípios e nos estados.
1: Lembrando, né, presidente, que até para deixar um pouco mais palpável para as pessoas, quando a gente fala de patrimônio, a gente está falando tanto daquele casarão histórico, aquele prédio antigo, aquela igrejinha, mas também do fazer cultural muito típico. Tudo isso é dever nosso, como sociedade, ajudar a preservar, né? O senhor mencionou aí as paneleiras, por exemplo. Tudo isso é patrimônio e é dever da sociedade proteger, né?
0: Exato, é tudo isso e muito mais. Na verdade, a gente faz uma divisão entre patrimônio material e imaterial, mas quando a gente está falando de patrimônio, a gente está falando de valor, na verdade, sobretudo, né? Então, é importante a gente entender que o patrimônio material, as edificações, as obras de arte, elas são reconhecidas e entendidas como integrantes da nossa identidade, como elementos que ajudam a compreender a nossa história, as várias memórias e identidades que existem no país, porque são atribuídos valores a essas coisas. Da mesma maneira, as várias celebrações, os conhecimentos tradicionais, os fazeres, os saberes, né, lugares que são importantes, né, para a compreensão das memórias dos vários grupos formadores da sociedade brasileira, para usar o termo da Constituição, também são importantes. É o chamado patrimônio imaterial.
1: É isso aí. Nós conversamos com Davidson Guzmão, presidente do Instituto do Patrimônio Histórico e Artístico Nacional. Falei errado mais cedo. Instituto do Patrimônio Histórico e Artístico Nacional. Muito obrigada, presidente, pela sua entrevista aqui à Voz do Brasil.
0: Obrigado, Mariana. A gente está à disposição da Voz do Brasil e de todos os brasileiros para conversar sobre o patrimônio. Essa é a nossa função, o nosso métier e é, sobretudo, a nossa alegria.
2: Concursos federais têm novas nomeações e convocações.
1: As medidas publicadas no Diário Oficial da União contemplam aprovados nas duas edições do Concurso Público Nacional Unificado e no Comando do Exército.
2: Todas as nomeações foram homologadas antes do início do período de defesa eleitoral.
1: Para o CPNU 2, estão autorizadas 69 nomeações de candidatos de nível superior. E para a primeira edição do CPNU, são 40 vagas de contratação temporária.
2: Quem está na lista de espera do primeiro concurso público unificado deve realizar uma nova manifestação de interesse entre os dias 24 de agosto e 4 de setembro pelo aplicativo SouGov ou pela versão web do serviço mediante login.
1: Quem não se manifestar no prazo será excluído do banco de candidatos aprovados em lista de espera de todos os cargos do CPNU 1, inclusive para fins de contratação temporária.
2: Abertas as inscrições para o selo Patrocinadores do Futuro 2026.
1: Uma iniciativa que pretende reconhecer a contribuição de empresas e entidades para a promoção, para a proteção previdenciária de seus trabalhadores e associados.
2: A participação é gratuita e voluntária.
1: As inscrições vão até 31 de agosto e são realizadas por formulário eletrônico disponível no site gov.br/previdência.
2: O regulamento completo e as orientações também estão disponíveis no portal do Ministério.
1: Essas foram as notícias do governo federal.
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2: Fique agora com as notícias do Poder Judiciário e do Congresso Nacional. Boa noite.
1: Boa noite, até amanhã.

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2: Poder Judiciário inicia a 33ª semana Justiça pela Paz em Casa.
3: Para STJ, prisão em flagrante de mãe em estado diverso da morada dos filhos não impede concessão de regime domiciliar.
2: TSE inaugura o Centro de Divulgação das Eleições 2026, o CDE.
3: Boa noite, eu sou o Arthur Filho.
2: Eu sou Walter Lima.
3: A partir de hoje, até sexta-feira, 21 de agosto, o Poder Judiciário Brasileiro se mobiliza na 33ª semana Justiça pela Paz em Casa.
2: Coordenada pelo CNJ, em parceria com os tribunais de justiça estaduais, a iniciativa promove mutirões de julgamentos e audiências para dar rapidez aos processos de violência de gênero, além de realizar ações de conscientização em todo o país. Carolina Chaves.
4: A campanha é realizada 3 vezes ao ano, nos meses de março, agosto e novembro. O foco é fortalecer a política judiciária no combate à violência doméstica e familiar contra a mulher. Segundo o presidente do STF e do CNJ, ministro Edson Fachin, esta semana, mais uma vez em todo o Brasil, os tribunais de justiça prepararam programações especiais.
5: Será o nosso esforço concentrado de julgamentos, de audiências e mutirões voltados à proteção de mulheres em situação de violência. Os números nos impactam. Os números mostram um judiciário que tem pressa.
4: Na última edição, realizada em março deste ano, foram proferidas mais de 16 mil sentenças, realizadas mais de 10 mil audiências e concedidas 11.648 medidas protetivas de urgência.
3: O fato de uma mãe ser presa em estado diferente de onde filhas menores residem não impede por si só a concessão da prisão domiciliar.
2: Essa conclusão é do STJ. Fátima Uchoa.
6: Durante viagem de ônibus interestadual, a mulher foi presa em flagrante e teve a prisão preventiva decretada após serem encontradas drogas na mochila dela. A defesa informou que a mulher era mãe de 2 meninas menores de 12 anos e pediu a prisão domiciliar. O Tribunal de Justiça do Paraná negou o pedido porque as crianças já estavam com a avó em outro estado. Mas no voto que prevaleceu na sexta turma do STJ, o ministro Og Fernandes explicou que mesmo com a gravidade da acusação e a expressiva quantidade de droga apreendida nesse caso, essas circunstâncias isoladamente não impedem o regime domiciliar.
3: O Tribunal Superior Eleitoral inaugurou hoje o Centro de Divulgação das Eleições 2026, o CDE.
2: O espaço instalado no TSE em Brasília foi preparado para atender aos profissionais de imprensa envolvidos na cobertura das eleições de outubro deste ano. Rimac Souto.
7: A inauguração foi feita pelo presidente do TSE, ministro Cássio Nunes Marques.
8: A ideia é que o Centro de Divulgação das Eleições seja mais do que um espaço de trabalho para os profissionais que acompanharão as eleições. O objetivo é que se torne um ambiente de diálogo aberto com a Justiça Eleitoral, em que a transparência e o acesso à informação não encontrem quaisquer obstáculos. O trabalho realizado por vocês, jornalistas, de dentro e de fora do país, é essencial para que a sociedade tenha acesso a informações corretas e contextualizadas sobre o processo eleitoral. Nunca é demais sublinhar que uma imprensa livre e participativa é sinônimo de democracia. A Justiça Eleitoral tem na imprensa uma aliada por compartilhar com ela a paixão pela democracia e pela informação de qualidade.
7: Ao inaugurar o CDE, o ministro também lançou a campanha Eleições 2026, Coisa de Pele.
3: Comissário de bordo demitido por se recusar a tomar a vacina contra a Covid-19 deve receber as verbas rescisórias.
2: O TST entendeu que ele tinha uma justificativa médica para não se vacinar. Simone Moura.
9: O comissário da Gol foi demitido por justa causa em novembro de 2021, durante a pandemia. Ele disse que não tomou a vacina porque tinha risco elevado de trombose. Inclusive, apresentou o laudo médico que indicava a contraindicação à vacinação. Mas a empresa alegou que o atestado não tinha respaldo científico. A justa causa foi mantida na primeira instância, mas o Tribunal Regional do Trabalho do Rio de Janeiro afastou a punição. No TST, ao analisar recurso da Gol, o entendimento é que a recusa à vacina pode, em tese, ser considerada ato de indisciplina ou insubordinação.
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3: A você, uma boa noite.
2: E até amanhã.
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10: Eu sou Paula Groba.
11: E eu sou Ricardo Nakaoka.
10: E estes são os destaques de hoje do Jornal do Senado, que começa agora.
11: Senado terá esforço concentrado e fim da escala 6x1 pode entrar na pauta.
10: Avança projeto que prevê biometria de recém-nascidos para evitar troca e tráfico de bebês.
11: Instalada comissão sobre MP que amplia crédito para motoristas.
10: Boa noite.
11: Boa noite.
10: Mesmo com as campanhas eleitorais em curso, o Senado vai manter a agenda de votações. O presidente do Senado, Davi Alcolumbre, convocou os parlamentares para um novo esforço concentrado de 31 de agosto a 4 de setembro.
11: Entre os temas que podem ser analisados está o fim da escala de trabalho 6x1. Os detalhes com a repórter Raíssa Abreu.
12: Os senadores e senadoras voltam a se reunir para votar temas prioritários na semana de 31 de agosto a 4 de setembro. O anúncio foi feito pelo presidente Davi Alcolumbre. Na pauta, o fim da escala de trabalho 6x1, a PEC da Segurança Pública e a criação da Política Nacional de Minerais Críticos e Estratégicos.
13: Então eu decidi, como presidente do Senado, que uma semana seria semipresencial e a outra semana de esforço concentrado presencial. Então eu queria que os gabinetes fossem avisados, as assessorias avisadas, para que no próximo esforço concentrado nós estejamos todos aqui presentes no plenário, se for possível, os 81 senadores.
12: Essa é a segunda data de esforço concentrado de votações do segundo semestre. Na primeira, de forma semipresencial, foram votados, por exemplo, o projeto que cria o Programa de Desenvolvimento da Indústria de Fertilizantes e uma medida provisória que socorreu vítimas de desastres naturais. Esforço concentrado é como se chamam as reuniões centralizadas em períodos curtos, na tentativa de votar projetos urgentes, apesar do período eleitoral, quando os parlamentares estão em campanha em seus estados. Esse ano, 2/3, ou 54 das vagas do Senado estão em disputa. Para saber mais sobre a função do Senado e dos senadores e senadoras, visite o especial Eleições 2026 da Agência Senado, em senado.leg.br.
10: A troca de bebês e o tráfico de crianças são riscos que podem ser evitados com mais segurança e identificação nas maternidades. Um projeto aprovado pela Comissão de Constituição e Justiça prevê a coleta de dados biométricos do recém-nascido logo após o parto.
11: A medida busca garantir a identificação segura do bebê e dar mais proteção às famílias. Os detalhes com o repórter Bruno Lourenço.
14: Pelo texto, o procedimento de identificação biométrica deverá registrar as impressões digitais da mãe e a dos pés do bebê. Essas informações constarão da declaração de nascido vivo. A relatora, senadora Roberta Scioli, do Republicanos de Roraima, defendeu a medida.
15: Exigência de vinculação individualizada e rastreável entre a identificação biométrica da mãe e do recém-nascido, destinada a assegurar a autenticidade, identificação e a integralidade das informações registradas.
14: A senadora doutora Eudócia, do PSDB de Alagoas, reforçou que a iniciativa aumenta a segurança do registro civil e previne a troca, o roubo, as adoções irregulares e o tráfico de bebês.
16: E aí nós iremos mudar a história dos nossos recém-nascidos para não terem o risco de serem trocados ou de ser confundido contra o bebê, enfim, de ter algum tipo de fraude.
14: A proposta passará por um turno suplementar de votação na CCJ antes de poder seguir diretamente para análise da Câmara dos Deputados.
10: O presidente da Comissão de Relações Exteriores defendeu um acordo para evitar uma escalada comercial com os Estados Unidos. Isso porque uma disputa comercial pode ter impactos diretos na economia e nas relações entre os dois países.
11: Diante do novo tarifaço americano, o governo brasileiro abriu um processo de reciprocidade e o Senado acompanha as negociações. O repórter Pedro Pincer tem mais informações.
17: O governo brasileiro anunciou a abertura formal do processo para avaliar se o tarifaço dos Estados Unidos contra exportações nacionais será respondido com base na Lei da Reciprocidade Econômica, que é um novo mecanismo da legislação brasileira para disputas comerciais. O Palácio do Planalto informou que o procedimento foi iniciado a partir do compartilhamento do pedido pela Secretaria Executiva da Câmara de Comércio Exterior com os demais integrantes do seu Comitê Executivo de Gestão. O consultor legislativo do Senado, Marcos Túlio Bezerra, lembrou que o Brasil pode pôr sobre a mesa pautas essenciais para os Estados Unidos, como direitos autorais que afetam as big techs e patentes de medicamentos.
18: Então, se com a ameaça das medidas, a possibilidade de adoção das contramedidas aqui pelo governo brasileiro, o governo já consiga ser bem sucedido em retomar a negociação, a gente já considera que a lei vai ter um sucesso.
17: Em nota, o presidente da Comissão de Relações Exteriores, senador Nelsinho Tradi, do PSD de Mato Grosso do Sul, afirmou receber com atenção a decisão do Poder Executivo. Para o senador, o Brasil precisa estar preparado para agir quando necessário, sem esquecer que as relações bilaterais com os Estados Unidos ocorrem há mais de 200 anos e que todas as possibilidades de entendimento devem ser buscadas antes de uma escalada comercial.
10: Para quem trabalha ao volante, o veículo é ferramenta de trabalho e fonte de renda. Mas na hora de trocar o carro ou renovar a frota, o acesso ao crédito pode ser um obstáculo.
11: Para facilitar esse financiamento, o Congresso vai analisar uma medida provisória sobre o tema. A senadora Leila Barros foi eleita presidente da comissão mista, que vai examinar a proposta. A reportagem é de Marcela Cunha.
19: A senadora Leila Barros, do PDT do Distrito Federal, destacou que o texto foca em uma categoria que hoje reúne mais de 2 milhões de brasileiros, motoristas de aplicativo, taxistas, entregadores e motofrentistas. Esses trabalhadores dependem de seus veículos diariamente, mas esbarram na burocracia dos bancos na hora de financiar um novo modelo. Ao assumir a presidência da comissão mista, a senadora Leila ressaltou que a falta de crédito acessível acaba penalizando quem mais trabalha.
20: Quem trabalha por aplicativo sabe como é difícil chegar ao sistema financeiro apresentando uma renda variável e conseguir crédito com juros e prazos razoáveis. Muitas vezes, o resultado é continuar trabalhando com um veículo antigo e compromete uma parcela cada vez maior da renda do trabalhador.
19: Para facilitar os financiamentos, a medida provisória prevê o uso de recursos do Fundo de Investimento em Infraestrutura Social e a criação de mecanismos de garantia pública. Além de gerar renda, a proposta foca em cidades sustentáveis, incentivando frotas de baixo carbono e pontos de recarga de baterias. A relatora será a deputada Amanda Gentil, do Progressistas do Maranhão.
1: Eleições 2026.
10: Em 2026, o eleitor vai às urnas para escolher quem vai representar seu estado ou Distrito Federal no Senado. Mas, afinal, o que faz um senador? Além de participar da criação e da revisão das leis, ele tem a missão de fiscalizar o governo federal e exercer atribuições exclusivas do Senado.
11: A reportagem de Yasmin Rodrigues explica como funciona esse trabalho e por que o Senado tem um papel central na democracia brasileira.
21: O Senado Federal é uma das duas casas do Congresso Nacional e representa os estados e o Distrito Federal. Senadores e deputados federais apresentam, discutem e votam propostas que podem virar leis. O Senado também tem o chamado papel revisor. Depois de aprovada em uma das casas, a proposta é analisada pela outra, que pode fazer mudanças antes da aprovação final. Para o presidente do Senado, Davi Alcolumbre, o trabalho dos parlamentares é uma responsabilidade dignidade de todos.
4: Isso não é uma missão de um homem, nem de uma mulher, nem da mesa diretora. Isso é a missão dos 81 senadores, de todos os partidos constituídos no Brasil, de 513 deputados federais e deputadas, porque só a união pode transformar verdadeiramente a vida das pessoas.
21: Senadores e deputados também têm a função de fiscalizar o Poder Executivo. Isso significa acompanhar as ações do governo federal, avaliar políticas públicas, analisar as contas da Presidência da República e criar CPIs. Mas o Senado tem atribuições que são exclusivas da Casa. Uma delas é aprovar as autoridades indicadas pelo Presidente da República, como ministros dos tribunais superiores, o Procurador-Geral da República, diretores do Banco Central e embaixadores. Outra é autorizar operações de crédito da União, dos estados, do Distrito Federal e dos municípios. E, por fim, o Senado é responsável por julgar o Presidente da República em um processo de impeachment, depois que a Câmara dos Deputados autoriza a abertura do processo.
11: Com trabalhos técnicos de Eliseu Caires, o Jornal do Senado fica por aqui. Acompanhe agora as notícias da Câmara dos Deputados. Boa noite.
10: Boa noite e até amanhã.
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5: Câmara aprova diretrizes para desenvolvimento do futebol feminino.
22: Deputados reduzem a carga tributária para resseguradoras nacionais.
5: Parlamentares regulamentam a profissão de conservador-restaurador.
23: Boa noite. Avança na Câmara a proposta que regulamenta a profissão de conservador-restaurador de bens culturais. A medida era uma demanda histórica da categoria, como informa a repórter Paula Bittar.
24: A Comissão de Constituição e Justiça da Câmara aprovou uma proposta que regulamenta o exercício das profissões de conservador-restaurador de bens culturais e de técnico em conservação-restauração de bens culturais. De acordo com o texto aprovado, poderá atuar como conservador-restaurador de bens culturais móveis e integrados quem tiver diploma de curso superior na área, reconhecido pelo Ministério da Educação ou expedido por instituição estrangeira e revalidado no Brasil, ou mestrado ou doutorado na área expedido por instituição brasileira reconhecida pelo Ministério da Educação ou por instituição estrangeira e revalidado no Brasil, desde que tenha elaborado dissertação ou tese em tecnologia da conservação e restauração de bens culturais móveis e integrados e comprove pelo menos 5 anos de atividades técnicas e científicas próprias do campo. Também poderão exercer a profissão aqueles com diploma de outros cursos superiores que exerçam atividades na área há pelo menos 5 anos até a data de publicação da lei e os que tenham concluído até a data de publicação da lei curso de especialização na área observada a carga horária mínima exigida pelo Ministério da Educação. Entre as atribuições do conservador restaurador de bens culturais móveis e integrados estão realizar procedimentos de conservação e restauração em bens culturais, ministrar aulas relacionadas ao tema, desenvolver e coordenar projetos e pesquisas científicas sobre o tema e elaborar laudos técnicos, orientar e supervisionar acondicionamentos e acompanhar o transporte de obras de valor histórico, artístico e cultural, como courier. Já para atuar como técnicos em conservação e restauração de bens culturais móveis e integrados, é preciso ter curso de educação profissional técnica de nível médio na área, no Brasil ou no exterior e revalidado no país, ou então atuar na atividade comprovadamente há mais de 5 anos e não possuir escolaridade técnica exigida até a data da publicação da lei. Entre as atribuições desse profissional estão realizar exame técnico do estado de conservação de bens culturais móveis e integrados e auxiliar em eventos como seminários e exposições sobre o tema. Entre os deveres e responsabilidades do conservador, restaurador e do técnico estão assumir apenas trabalhos que possam realizar com segurança dentro dos limites de sua formação, não utilizar produtos, materiais e procedimentos técnicos que ponham em risco à integridade do bem cultural e na compensação de acidentes ou perdas não encobrir ou modificar o que existe do original, de modo a não alterar suas características e condições físicas após o evento. A autora do projeto, deputada Fernanda Melchiona, do PSOL do Rio Grande do Sul, considerou a aprovação uma vitória para os profissionais e para as universidades. Segundo ela, os profissionais pleiteiam essa legislação.
25: Eles tinham
3: apresentado essa iniciativa com o então deputado Chico Alencar, que nesse ano não exerceu o mandato federal. E eu apresentei, portanto, esse projeto, que depois foi qualificado pelas contribuições das universidades que têm o curso, como é o caso da UFPEL, na Universidade Federal do Pará, eu tive conhecendo a formação e o trabalho, que contribui enormemente para a preservação de bens culturais, o nosso patrimônio, a valorização da carreira, o incentivo à formação técnica, se aproxima de padrões internacionais, né, de conservação e restauração.
24: A proposta considera bem cultural móvel o objeto de natureza artística, histórica, documental, científica e tecnológica. Isso abrange obras de arte, documentos, artefatos arqueológicos, etnográficos e de cultura popular e elementos paleontológicos de ciências naturais, científicos e tecnológicos, possíveis de serem deslocados ou transportados. Já o bem cultural integrado está vinculado à superfície construída de um bem imóvel ou da natureza. Isso inclui pinturas artísticas ou decorativas, retábulos, esculturas, ourivesaria, cerâmica, azulejaria, estuques, relevos, elementos decorativos e tecnologias que envolvam os elementos construtivos e os materiais de construção empregados nas vedações, revestimentos e acabamentos. A proposta que regulamenta o exercício das profissões de conservador, restaurador de bens culturais e de técnico em conservação, restauração de bens culturais, segue agora para o Senado, a menos que haja recurso para votação antes pelo plenário da Câmara. Da Rádio Câmara, de Brasília, Paula Bittar.
6: Educação.
7: Teto Preto do PSD exalta a expansão dos cursos de medicina nas universidades estaduais do Paraná. O deputado cita a criação do curso de medicina em Apucarana e o lançamento da graduação no campus da Unespar em Paranavaí, além do curso de enfermagem em Paranaguá.
8: Na opinião de Beto Preto, a ampliação das vagas em cursos da área de saúde contribui para a formação de profissionais que atuarão no Sistema Único de Saúde. O parlamentar reforça que as graduações são gratuitas e oferecem oportunidades para estudantes da rede pública.
6: Saúde.
7: Paulo Soares, do Podemos de São Paulo, apresentou projeto que visa descentralizar e regionalizar os serviços do SUS, usando estruturas hospitalares atualmente desocupadas em cidades menores para ampliar atendimentos e reduzir mortes em filas de espera.
8: Paulo Soares cita a cidade de Bauru como exemplo, com a morte de 1.123 pacientes à espera de leitos nos últimos 5 anos. O congressista cobra mais atenção do governo federal às regiões interioranas, com a disponibilização de profissionais e equipamentos.
6: Previdência.
7: Rodrigo Hollenberg, do PSB do Distrito Federal, apresentou projeto que amplia o acesso ao benefício de prestação continuada. A proposta eleva para meio salário mínimo por pessoa o limite de renda familiar e permite descontar gastos com alimentação especial, medicamentos e terapias.
8: Rodrigo Hollenberg também defende a regulamentação da avaliação biopsicossocial. Ele sustenta que a medida é necessária para garantir o acesso efetivo das pessoas com deficiência aos benefícios previstos em lei.
7: Dani Cunha, do PL do Rio de Janeiro, defende projeto que permite a pais ou responsáveis por crianças e adolescentes com deficiência trabalhar sem perder o benefício de prestação continuada. Pela proposta da deputada, a remuneração de até 10 salários mínimos não entraria no cálculo da renda familiar.
8: Dani Cunha afirma que a regra atual desestimula o retorno ao mercado de trabalho, especialmente de mãe solo, já que qualquer aumento de renda pode resultar na perda do benefício da criança. Ela acrescenta que o texto também autoriza a dedução de despesas com o tratamento da deficiência.
6: Comissões.
7: Luiz Lima, do Novo, do Rio de Janeiro, destaca os resultados da CPMI do INSS na investigação de descontos indevidos em aposentadorias. De acordo com o deputado, a comissão ajudou a identificar operadores financeiros, servidores e entidades suspeitas de participação nas fraudes.
9: A gente teve a felicidade de mostrar para o Brasil ser um facilitador até para a Polícia Federal e para o STF das pessoas envolvidas. Servidores do próprio INSS, operadores financeiros, recebedores de propina, sindicatos de fachada. Então a gente tem mais de 20 pessoas hoje presas e percebeu o quanto o brasileiro dispõe de tempo e de inteligência para fraudar, para enganar.
23: Luiz Lima acrescenta que 3 entidades investigadas teriam desviado mais de 6 bilhões de reais de aposentados, com descontos mensais que chegavam a R$50. Na avaliação do deputado, a CPMI contribuiu para recuperar recursos e dificultar a repetição das fraudes.
6: Segurança Pública.
7: Bom Gás, do PT gaúcho, defende a aprovação de projeto que criminaliza a misoginia, entendida como ódio ou discriminação contra mulheres por sua condição de gênero. O deputado pondera que esse tipo de conduta alimenta a violência e viola a dignidade das mulheres.
23: Bom Gás pede que a Câmara vote logo a proposta, já aprovada pelo Senado. O parlamentar rejeita a ideia de que o projeto promova censura contra homens, mas diz que o objetivo é responsabilizar quem incentiva ou dissemina práticas de discriminação contra as mulheres.
7: Roberto Monteiro Pai, do PL do Rio de Janeiro, agradece a aprovação de uma moção de louvor ao filho Gabriel Monteiro na Comissão de Segurança Pública. Segundo o deputado, a homenagem reconhece a atuação do ex-vereador no combate à criminalidade.
23: Roberto Monteiro Pai também destaca o trabalho da Policial Civil do Distrito Federal, Deise Andrade, no enfrentamento ao feminicídio e à violência sexual contra crianças. O parlamentar ressalta a importância das ações de combate à violência contra as mulheres.
6: Economia.
7: A Câmara aprovou um projeto que reduz tributos pagos por empresas resseguradoras nacionais. O repórter Marcelo Lacher nos conta quais as medidas propostas.
0: O plenário da Câmara aprovou o projeto que reduz a carga tributária para resseguradoras nacionais. Resseguradoras são empresas que assumem parte dos riscos das seguradoras. Elas são responsáveis por uma espécie de seguro do seguro, usado principalmente em operações de grande valor ou com potencial para gerar perdas elevadas. O principal benefício proposto pelo projeto é a redução da alíquota da Contribuição Social sobre o Lucro Líquido, a CSLL, que hoje é de 15% e passa a ser de 9%. A proposta foi apresentada pelo deputado Isnaldo Bulhões Júnior, do MDB de Alagoas, com a justificativa de que as resseguradoras nacionais perderam mercado a partir de 2019, com a eliminação de restrições à atuação de resseguradores estrangeiros. Segundo Isnaldo Bulhões Júnior, as resseguradoras estrangeiras não recolhem no Brasil CSLL e Imposto de Renda sobre Pessoa Jurídica, como as nacionais. Por isso, o projeto também isenta as empresas brasileiras de um adicional do imposto de renda. O projeto recebeu parecer favorável do relator, deputado Fernando Monteiro, do PSD de Pernambuco, mas não teve apoio do governo, como explicou o deputado Ayrton Faleiro, do PT do Pará.
2: Nós estamos tratando de um projeto que ele traz implicações financeiras, ordenamento de despesa, impactos nas finanças. Nós estamos numa reta final de governo, que tem um plano econômico em curso, que tem compromissos com a sociedade para fazer entregas. É hora de nós trazermos e aprovarmos aqui coisas que venham trazer impacto financeiro.
0: Para o relator, Fernando Monteiro, a arrecadação pode inclusive vir a aumentar, mesmo com benefício fiscal. Segundo ele, a proposta beneficia as empresas nacionais e pode forçar as estrangeiras a abrirem subsidiárias no país. Já o autor da proposta, Isnaldo Bulhões Júnior, disse que não há prejuízos para a arrecadação.
12: Não há um equívoco, não há nenhum prejuízo, não há nenhum problema. Apenas equaliza a empresa nacional, a empresa brasileira, dentro da concorrência com as empresas estrangeiras.
0: O projeto que reduz a carga tributária para resseguradoras nacional seguiu para análise do Senado. Da Rádio Câmara de Brasília, com informações de Antônio Vital, Marcelo Larcher.
6: Desenvolvimento Regional.
23: Leonardo Gadelha, do Podemos, reivindica o aumento da quantidade de água da transposição do Rio São Francisco destinada à Paraíba. O deputado afirma que o volume previsto atualmente para o estado é insuficiente para atender às demandas da população e do desenvolvimento regional.
7: Leonardo Gadelha argumenta que os canais da transposição comportam uma vazão superior à autorizada pela Agência Nacional de Águas. O parlamentar pede uma revisão da distribuição entre os estados do Nordeste diante do risco de agravamento da seca com a ocorrência de fenômenos climáticos extremos.
1: Transportes.
23: Euclides Petersen, do Republicanos de Minas Gerais, propõe financiar a modernização, ampliação e recuperação de aeródromos públicos de interesse regional. A ideia é criar um programa nacional que use incentivos fiscais para captar recursos de pessoas físicas.
13: Pela proposta, os contribuintes poderiam destinar parte do imposto de renda a projetos aprovados pelo governo. Segundo Euclides Petersen, a medida amplia a conectividade aérea e estimula o desenvolvimento econômico, o turismo e o acesso a serviços públicos no interior.
1: Trabalho.
23: Chico Alencar, do PSOL do Rio de Janeiro, defende a aprovação de um projeto de sua autoria que estabelece o fim dos penduricalhos, que são parcelas adicionais incorporadas aos salários de funcionários dos três poderes e que extrapolam o teto constitucional de R$ 46 mil brutos.
13: O legislador cita que 91% dos magistrados recebem acima do teto e, em sua avaliação, a medida vai combater a desigualdade salarial no país. Chico Alencar também cobra do Senado a aprovação do fim da escala 6x1 como medida de combate à desigualdade social.
23: Daniel Almeida, do PCdoB da Bahia, apoia as reivindicações da Campanha Nacional dos Bancários. O deputado destaca a recomposição dos salários, o reajuste do vale-refeição, a participação nos lucros e melhores condições de trabalho nas agências e no regime remoto.
13: Daniel Almeida também pede mudanças nas regras dos planos de saúde dos bancos públicos. Segundo o parlamentar, alterações normativas dos últimos anos fizeram os bancários arcarem com uma parcela crescente dos custos.
1: Meio ambiente.
23: Delegado Matheus Laiola, do União do Paraná, apresentou o projeto que proíbe a caça esportiva em todo o país. A proposta altera a lei de proteção à fauna e também revoga dispositivos que tratam da regulamentação dessa modalidade de caça.
13: Segundo o delegado Matheus Laiola, a caça esportiva não pode se sobrepor à proteção dos animais e à preservação da biodiversidade. O parlamentar afirma ainda que a medida busca eliminar brechas na legislação e reforçar a proibição de práticas de caça voltadas ao lazer.
1: Esporte.
23: A Câmara aprovou uma política de incentivo ao futebol feminino no país. O repórter Antônio Vital tem mais informações sobre a proposta.
14: A menos de um ano da realização da Copa do Mundo Feminina no Brasil, o plenário da Câmara aprovou o projeto do governo que define diretrizes para o desenvolvimento do esporte no país. O projeto inclui o futebol feminino como prioridade na política pública esportiva nacional, com foco na profissionalização e na equidade de oportunidades. O texto também exige a elaboração de um plano de legado social, esportivo e financeiro da Copa do Mundo da modalidade, prevista para ocorrer entre 24 de junho e 25 de julho do ano que vem, em 8 capitais. A proposta prevê que o Ministério do Esporte deverá promover condições favoráveis para o futebol feminino e incentivar a igualdade salarial e a participação de mulheres na gestão do esporte e na arbitragem. O projeto limita a inscrição de atletas não profissionais em competições oficiais. Na principal divisão nacional, o limite será de 4 atletas amadoras por equipe, com redução gradual até alcançar a total profissionalização do esporte. O texto prevê ainda a criação de protocolos para combater a discriminação, a intolerância e a violência contra as mulheres no esporte. A medida abrange atletas, árbitras, treinadoras, torcedoras e demais profissionais. O projeto recebeu parecer favorável da relatora, deputada Jaque Rocha, do PT do Espírito Santo. Ela acrescentou na proposta diretrizes como a proteção da integridade física e psicológica das jogadoras, o combate ao racismo e à violência. No plenário, o relator foi o deputado Ayrton Faleiro, do PT do Pará, que defendeu medidas de incentivo para a modalidade.
15: Achamos por bem que a gente incentive o futebol feminino. O futebol, na sua essência, ele cumpre uma função de integração, de convívio social. E quando a gente fala de futebol, a gente vem em primeira visão muito o futebol masculino. Mas se a gente for para, inclusive, os interiores de cada um dos nossos estados, nós vamos ver lá um crescente movimento também nos clubes profissionais da participação feminina.
14: Na mesma sessão, a Câmara aprovou o projeto que reconhece o futebol praticado no Brasil como manifestação da cultura nacional. Os dois projetos foram enviados para análise do Senado. Na Rádio Câmara de Brasília, Antônio Vital.
13: Danley de Deus Interholz, do
16: PSD Gaúcho sugere ao Ministério da Educação medidas para melhorar a formação dos profissionais de educação física para o atendimento de estudantes com deficiência. Ele defende a atualização dos cursos superiores para fortalecer a inclusão.
17: A sugestão de Danley de Deus Interhols também prevê mais atividades práticas, estágios e formação continuada sobre o tema. Ele avalia que a preparação atual é insuficiente e pode deixar professores inseguros para garantir a participação efetiva de alunos com deficiência nas aulas.
16: Termina agora o Jornal Câmara dos Deputados, produzido pela Rádio Câmara, com trabalhos técnicos de Wellington Teles e a apresentação de Márcio Aquiles Sardi e Val Monteiro. Boa noite.
17: Uma boa noite para você. Ouça agora o Minuto do TCU.
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1: Boa noite. Muito prazer estar com vocês. Muito obrigado por vocês terem vindo. Tim Maia, o cantor que mais comparece aqui hoje no Brasil. Hoje é dia 31 de dezembro. Logo, novo ano vai chegar.

0: 14h58.
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0: velocidade aqui na nossa manhã de terça-feira, dando seguimento na semana que tá só começando. Tem muita água para correr ainda, hein, meu amigo? É, rapaz, não é brincadeira não. Ótimo dia para você, vamos para o intervalo.
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1: Muito bem, de volta.
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1: 5h33 agora, ô vô. Eita, nós, hein?
3: Bom dia, tô chegando.
1: Pois é, rapaz. Apesar que o senhor chegou bem mais cedo, né? Porque estávamos aqui ajeitando as coisas, né? Colocando tudo em ordem aqui. Pois é, né, senhor? Agora sim, tá tudo de boa, tudo tranquilo. Um abraço pra você que tá aí já com o radinho ligado, acompanhando Moda Boa Demais da Conta. Hoje que é dia do estagiário, um abraço aí pra todos. O estagiário tá. Inclusive, eu serei um deles, né? Daqui a algum tempo terei que fazer estágio também, né, vô? Tem que estudar, né, rapaz? Aliás, é aquela situação, né? O conhecimento ninguém tira da gente, né? Mesmo com a gente assim já. Com a idade já indo pra frente, né, vô? Porque pra trás é ruim, né? Esse negócio de andar pra trás não serve não, né? Complica tudo.
3: É difícil demais dar conta.
1: Aí resolvemos aí voltar, né, aos estudos e tudo mais, mas aí isso faz parte, né? O conhecimento é sempre bom, né? Bom demais dar conta. 5h34, você em todos os bairros das comunidades rurais, receba o nosso abraço com todo carinho. Desejo aí de um excelente e abençoado dia sempre, dando sequência então aí nesta terça-feira, dia 18, tem Dombari Delay.

0: Thiago Viola e Carlos Lima com o dono da concessionária, ainda Duduca e Dalvan, o berrante de ouro, 5h45.
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0: Agora é 5h49, bom dia para o amigo Jeová. Alô Jeová, no centro, tá ligado com a gente e ouvindo aí moda boa demais da conta sempre. Vai ouvir Lil e Léo.

0: Aí o Craveiro e Cravinho, o rei da festa, ainda você ouviu Belmonte Amaraí, Andorinha, música pedida aí pelo nosso amigo Jeová, no centro, que foi Leo e Léo, o IP e o Prisioneiro. É a nossa manhã de terça-feira, nesse dia 18 de agosto, hoje que é o dia do estagiário, o rapaz, o senhor não quis ser, né? O vô não quis estudar, não, rapaz. Eita, nós, hein? O vô até tava pensando, né? O vô tava querendo aí ter uma graduação, mas acabou desanimando. Falou assim, não, vamos mexer com isso agora, não. Deixa eu cuidar dos netinhos e tudo mais. Mas não tem idade, não, o vô. Se o senhor quiser, ainda dá aquela animada aí, se embora e estudar, meu amigo. Porque o conhecimento sempre é importante, né? E a mais ainda é melhor ainda, rapaz. É coisa boa. Inclusive, ó, a criançada aí tem que acelerar, ir pra escola, terça-feira. O compadre aí que ainda tá cochilando. É acelerar o passo, hein?
1: Ô, compadre, pode sacudir o compadre, que tá na hora de pular fora da cama.
0: Passando é da hora, agora 6 horas. Hora da nossa oração, bom dia.

0: colaborando contigo na tua obra e possamos um dia receber a recompensa que esperamos de tua bondade. Por Cristo, nosso Senhor. Amém.
1: Ó Maria Santíssima, que em vossa imagem milagrosa de Aparecida espalhais inúmeros benefícios sobre o Brasil, eu, embora indigno de pertencer ao número dos vossos servos, mas desejando participar dos benefícios da vossa misericórdia, prostrado a vossos pés, consagro-vos o entendimento para que sempre pense no amor que mereceis. Consagro-vos a língua para que sempre vos louve e propague a vossa devoção. Consagro-vos o coração para que depois de Deus vos ame sobre todas as coisas. Recebei-nos, ó Rainha incomparável, o ditoso número dos vossos servos. Acolhei-nos debaixo da vossa proteção. Socorrei-nos em nossas necessidades espirituais e temporais, e sobretudo na hora da nossa morte. Abençoai-nos, ó Mãe Celestial, e com vossa poderosa intercessão, fortalecei-nos em nossa fraqueza, a fim de que, servindo-vos fielmente nesta vida, possamos louvar-vos, amar-vos e render-vos graças no céu.

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3: E atenção para a nota de falecimento, é com pesar que informamos o falecimento de Maria Helena de Oliveira, a Lena do Coral. Familiares informam que o velório será a partir das 9 da manhã no velório municipal em Mateus Leme, sepultamento hoje às 11 da manhã no cemitério municipal no centro de Mateus Leme. Informamos o falecimento de Maria Helena de Oliveira, a Lena do Coral. O velório será a partir das 9 da manhã no velório municipal. Sepultamento hoje, às 11 da manhã, no cemitério municipal, no centro de Mateus Leme, informou Mateli FM Jada Pax.
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4: E ele sempre, né, que não falha de jeito nenhum, né, o vô. Tamo junto, né, com sol, chuva, frio, calor, não pode parar, né, rapaz. Eita.
5: Bom dia.
4: Bom dia, 6:07. E você aí do outro lado também com a gente no 996661699, também o 3535-1699. Hoje, vô, a gente abraça aí com todo carinho a Lúcia que é a mamãe aí do Davi. Davi que está sempre com a gente realizando a nossa oração da manhã. E a Lúcia recebendo o abraço então do filhão, né, o Davi. E também o maridão, o Gilberto Lucas. Ô Lúcia, um abraço. Deus abençoe, felicidades, tudo de bom para você nesse dia especial. E claro, também todos os dias da sua vida e desta família aí maravilhosa. E a gente fica feliz demais, né, de conhecer, né, o vô. É só alegria, hein, rapaz.
5: Ei, tem bom demais da conta.
4: 6:08 agora.

0: Madrugada Amiga com a Thaíde Alexandre, antes o Prisioneiro do Amor com Trio Paradador aqui na nossa manhã de terça-feira. A gente faz o intervalo e daqui a pouquinho tem mais, agora 6h14.
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1: Agora é 6h18. Bom dia para a Alexandra no Parque da Serra, acompanhando também o nosso Manhã Sertaneja, o nosso amigo Geraldinho. Alô, José Roberto, a esposa Iracilda, tudo de bom. 6h19.

0: Aí, Jean Giovanni, quem será as mineirinhas? Só quero te dizer, ainda Biar de Ano Franco com a Flor do Cafezal, 6h29 agora na nossa manhã. 6h29, ovô.
1: Peraí, só um cadiquinho. Nós vai ali tomar um cafezinho, daqui um cadiquinho nós volta.
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4: Agora 6h34.
5: Com você. Bom dia.
4: 6h34. Ótimo dia pra você. Terça-feira. Agradecendo aqui a companhia da Leia no Nossa Senhora do Rosário. A Luzia, o Alisson com a gente. O amigo Antônio Ailton no Central. Ô vô, separa aí a música pedida pelo nosso amigo Davi. Davi, o Gilberto. E a gente vai oferecer aqui pra Lúcia, aniversariante do dia. A Lúcia, a esposa do Gilberto, a mamãe do Davi. Davi que daqui a pouquinho tá indo pra escola, né? Vô. O senhor não quis, né? Não quis voltar a estudar aí, ó. Meninada, tá passando a rasteira no vô, né? Mas tem que ter isso mesmo, tem que estudar direitinho. Não tá brincadeira, não. Aliás, a economia desse jeito, hein, vô? Como é que a gente vai fazer, hein, rapaz? Juro alto, o poder de compra, né, do brasileiro já tá aí bem complicado. Tem a dívida também do brasileiro que só vem crescendo mais.
6: É difícil demais dar conta.
4: Mas vamos que vamos seguindo. 6h35, então, já tá na agulha, ó. O homem é esperto mesmo, ó. Ô Lúcia, um abraço, feliz aniversário, tudo de bom pra você. Um abraço aí para o Gilberto, o Lucas e o Davi. Gustavo Mioto.

0: Zezé de Camargo e Luciano, me leva pra casa. Ainda Paula Fernandes com Vitor e Léo, não precisa. 6h46. E atenção para a nota de falecimento, é com pesar que informamos o falecimento de Maria Helena de Oliveira, a Lena do Coral. Familiares informam que o velório será a partir das 9h no velório municipal em Mateus Leme. Sepultamento será hoje às 11h no cemitério municipal no centro de Mateus Leme. Informamos o falecimento de Maria Helena de Oliveira, a Lena do Coral. O velório será a partir das 9h no velório municipal. Sepultamento hoje às 11h no cemitério municipal no centro de Mateus Leme. Informou Mateli FM Jada Pax.
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1: Uma música boa demais, dá conta, 6h51, 6h51. Alô, Elisa, no Santa Cruz, Dona Maria, sua Lenir na Toca do Quati. Alô, Cacá, Cacá Bikes, está ligado no centro.

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De Paulo e Paulino com Amor Distante. Ainda Christian e Ralph com Vestido Colado aqui nas ondas da Matelle. 7 horas, bom dia.

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10: A sua companhia que é bom demais. Você que está aí tomando aquele cafezinho gostoso nesta manhã de terça-feira, recebe nosso abraço com todo carinho. Desejo de um excelente e abençoado dia. Agradecendo aqui também, né? Hoje que é o dia, é o aniversário da Lúcia. A Lúcia é a esposa do amigo Gilberto Lucas e também a mamãe aí do Davi. Alô, Lúcia, parabéns, felicidades, tudo de bom, Deus abençoe sempre. Dona Maria, sou a Lenir na Toca do Coati, meu abraço também aos amigos lá na comunidade de Queiroz. Vanusa, tá ligadinha em Joatuba? 73.

0: Dom Bosco e Vinícius, Morena Linda do Mato Grosso, Eduardo Costa, Os 10 Mandamentos do Amor, ainda a Maria Tchá Tchá Tchá com Gilberto e Gilmar. 7h15.
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1: Agora 7h18, bom dia para a amiga Orlândia, Orlândia em Azureta, meu abraço aí para a Vamilda lá em Virginópolis, mandando aquele alô especial aí para o Wagner Marceleno, também a Sônia do Vicentino em Azureta, também agradecendo a Elisa no Santa Cruz, meu abraço, alô Tereza, Tereza tá no Duque de Caxias.

0: Música boa demais, hein? Ouvou essa, hein, rapaz?
1: E tem bom demais da conta.
0: Pois é, 7h23 na nossa manhã, manhã especial aí de... É terça-feira já, hein? Que é isso? Você ouviu aí Vitor e Léo, participação do Zezé de Camargo e Luciano aqui no Som da Matéria, você ligadinho pelo aplicativo, também a Alexa. É bom demais ter você aqui. Alô, Maria Lúcia no centro, tá ligadinha com a gente, bom dia. Meu amigo Lucas Marinho, lá de Itaúna, também a Cida, meu abraço, obrigado aí pela companhia especial, Deus abençoe sempre. Ô, Lucas, eu vou te falar, viu, é um caboclo ajeitado, viu?
1: É um caboclo ajeitado demais.
0: Demais da conta, 7h24.
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0: Alô, Aristeu, Aju, Bom Sabor Bolos, bom dia.

0: Roberta Miranda, Maiara e Maraíza, Vá com Deus. Rick Renner com escolta de Vagalumes aqui na nossa manhã. Bom dia, agora 7h31. 7h31.
1: Pera só um bocadinho e nós vamos ali beber um golinho de café e já já nós tá de volta, viu?
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1: Sete e trinta e seis, dando sequência aí o nosso Manhã Sertaneja. Alô, Magdanha Zurita, bom dia. A Sônia, amiga Sônia no Mangabeiras, meu abraço. Obrigado aí pela companhia especial. Aristeu e Aju, Bom Sabor Bolo, já estão lá para atender você com aquele carinho. Tem bolo caseiro, qualidade total e aquele sabor, né, o vô? Apesar, não, o vô já experimentou sim, já
2: sim. Ei, tem bom demais da conta.
1: Pois é, o vô já, achei que o vô não tinha experimentado, mas já sim. Foi quase, né, que ele não experimenta. Quase que não sobra, hein, vô? Ei, ai, ai, mas o vô já sim. Inclusive, essa semana a gente tem que passar lá, viu? É, semana sem falta, vamos passar lá pra tomar um cafezinho lá na Bom Sabor. É, Maria Lúcia no centro, bom dia. Amigo Orlândia, tem a Zurita, Vamilda, abraçando aqui o Wagner Marcelino, também a Sônia do Vicentino lá em Azurita, Vanusa, ligadinho em Juatuba, o amigo Kaique, Cacá Bikes no centro, Antônio Ailton tá no central, alô Jeová no centro, a Alexandra tá no Parque da Serra, bom dia. Hoje é aniversário da Lúcia, vó Lúcia, a esposa aí do amigo Gilberto, e também a mamãe do Davi. O Davi já tá na escola, tá estudando firme lá, viu, vô? Pois é, Davi tá na escola, 7h37 agora. E o meu abraço, então, para a aniversariante, a Lúcia, no centro, a esposa aí do Gilberto Lucas e também a mamãe do Davi. E a Liliane tá no Vila Suzana, vai ouvir agora Chitãozinho e Chororó, Ana Castela. 7h38.

0: Felipe Falcão, a comitiva dos solteiros, ainda Chitãozinho Chororó com Ana Castela, agora 7h45. E atenção para a nota de falecimento, é com pesar que informamos o falecimento de Maria Helena de Oliveira, Lena do Coral. Familiares informam que o velório será a partir das 9 da manhã no velório municipal em Mateus Leme e o sepultamento hoje às 11 da manhã no cemitério municipal no centro de Mateus Leme. Informamos o falecimento de Maria Helena de Oliveira, a Lena do Coral. O velório será a partir das 9 da manhã no velório municipal. Sepultamento hoje às 11 da manhã no cemitério municipal no centro de Mateus Leme. E informou Mateli FM Jada Pax.
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4: 7h51, Chico, o Chico tá lá ligado com a gente? O Chico tá bruto, rapaz, dizer que só 15 dias de férias, ô Chico, tá até bom demais, ué. Eu vou, mal é uma semana só, viu, porque e correria danada, viu? A vida do brasileiro é aquela corrida, né? Não tem jeito. É lá e cá, é daqui e dali. E não para de jeito nenhum. Ô Chico, então você tá de boa, viu? Se você quiser, nós pode até trocar, não é, o vô? O Chico vem pra cá, nós fica lá 15 dias de férias, rapaz.
5: Eita, é bom demais da conta, senhor.
4: Ô Chico, um abraço, viu? E aproveita, meu filho, porque 15 dias, vou te falar, viu? Às vezes passa voando igual um foguete, rapaz. 15 dias, eu vou te falar, é daquele modelo, passa acelerado. Um abraço aí pro nosso amigo Chico, que tá lá em Azurita sempre com a gente. É, o Dona Maria, só Lenir na toca do Coati, também a Elisa. Alô, Elisa. Elisa tá no Santa Cruz. O Kaique Cacabaiques, lá no centro, tá ligado com a gente, lá na rua Lataliza, né? Um abraço aí, o Cacá, o Kaique. Essa é a última sequência, vô, do nosso Manhã Sertaneja. É terça-feira, nesse dia 18, hoje que é dia do estagiário. Um abraço aí a todos, né? Pessoal que tá sempre aí nas empresas, até mesmo na repartição, né? Municipal, estadual também. Os estagiários sempre ativos, né? Buscando aí o melhor, né? No dia a dia, em várias profissões, né, vô? 7h52... A Magda tá ligadinha com a gente, bom dia, Ana Maria. Ana Maria tá no centro, deixa eu agradecer também a Maria Lúcia no centro, acompanhando aí o nosso Manhã Sertaneja. 7h53 agora, já o Marlon e o Passatempo.

0: Que cara boa tem essa menina. Gênio e Gênio aqui na nossa manhã. Alô, Nico Ferrugem Azurita, bom dia. Acompanhando aí o nosso Manhã Sertaneja, a gente chega ao final agradecendo você pelo carinho. Continue ligadinho no som da Mateli, através da internet, pelo matelifm.com.br. Tem o aplicativo, tem a Alexa também. Que modernidade, hein, ô, quem diria, hein, rapaz? Até a Alexa, hein? Que é isso? O homem tá chique demais.
1: Ei, tem bom demais da conta.
0: Pois é, só. E amanhã tem mais. E a gente se encontra também durante o dia, claro, no Giro de Notícias, sempre com as informações aí pra você. Primeira edição, que é daqui a pouquinho, às 9 da manhã. Então vem chegando a alegria do rádio, Marlon Guimarães e o Passatempo.
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3: Fiquem com Deus. E qualquer dia, muito breve, voltaremos. Fiquem com Deus.
4: Tchau, gente.
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10: Bom dia! Na alegria do rádio, transformando sons em energia positiva pelo ar. A partir de agora, Marlon e você, até o meio-dia. É, e claro, hoje sempre, contando com a sua participação, com a sua audiência. Né? Daqui a pouquinho, previsões dos astros no horóscopo. 9 horas tem giro de notícias. 10 horas tem Padre Reginaldo Manzotti com o programa Experiência de Deus. 11:40 tem os aniversariantes do dia. Então não perca tempo, né? Participe com a gente, mande aí o seu alô, o seu abraço, estamos no ar.
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10: Bom demais, viu? 8:01, 8:02 agora, bom dia.

agora é bom demais. 8h14. Animando a sua manhã. Kid Abelha, pintura íntima. Munhoz e Mariano, Camaro Amarelo de 2011. Simone Mendes, Dois Tristes. Gustavo Lima, 100 mil.

0: 15 minutos. Infelizmente, deixa eu dar aqui uma nota de falecimento. É com muito pesar que comunicamos aqui o falecimento da nossa querida amiga, grande amiga, ouvinte da Matéria FM, amiga assim de muitos e muitos anos, vizinha assim quando eu era rapazinho, né? A nossa querida Helena, Maria Helena de Oliveira, conhecida como Dona Helena ou Lena do Coral. O velório vai acontecer agora a partir das 9 horas da manhã e o seu sepultamento será às 11 horas no cemitério do centro da cidade. O velório também será no velório municipal aqui em Mateus M. Com tristeza, então, noticiamos o falecimento da nossa querida amiga, a Dona Helena, Maria Helena de Oliveira. Aos nossos amigos, os familiares, né, toda a família, o nosso sincero sentimento, viu? A nossa tão querida família, né, da Dona Helena, os nossos sinceros sentimentos, infelizmente.
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2: Áries, de 21 de março a 20 de abril.
0: Olha, muito bom dia, arianos e arianas. Olha, Áries, o prazer imediato dará lugar aos planos e longo prazo. O dia será produtivo para planejar mudanças e fazer escolhas que garantam mais estabilidade e mais segurança. Hora de realizar sonhos e ampliar o diálogo no amor, com os filhos e também com os parceiros de trabalho. Encare aquela conversa difícil que precisa de esclarecimento.
2: Touro, de 21 de abril a 20 de maio.
0: Touro, bom dia. Uma conversa profunda com o par ou consórcio colocará os combinados no lugar certo. À tarde, um assunto da casa ou da família poderá disputar espaço com os planos a dois. Um acordo antigo se resolverá com franqueza. Bom momento para decisões de moradia. Finalize uma transação imobiliária, viu? E ou mesmo invista no seu conforto.
2: Gêmeos, de 21 de maio a 20 de junho.
0: Gêmeos, bom dia. A rotina, a saúde pedirão atenção. Um sintoma que você vinha ignorando merecerá investigação. Conversas de hoje enriquecerão os seus projetos. Marte trará coragem e atitude para negociar um contrato de trabalho e melhorar também suas condições.
2: Câncer, de 21 de junho a 21 de julho.
0: Nascido sob signo de Câncer, bom dia. Impulsione um período autoral, movimente a vida, Marte no seu signo, atitude, coragem e autoconfiança não faltarão. À tarde, cuidado com gastos por impulso. O entusiasmo poderá custar caro. Carinho da família, clima acolhedor darão conforto no fim do dia.
2: De 22 de julho a 22 de agosto.
0: Olha, Leão, bom dia. O dia trará autoestima e solução de antigos problemas. Aproveite para resolver os assuntos da família, de moradia. As comunicações estarão abertas. Aposte mesmo em maior abertura social e amplie as conexões. Novas amizades chegarão de maneira surpreendente. Caminhos de realização pessoal estarão iluminados.
2: De 23 de agosto a 22 de setembro.
0: Olha, Virgem, uma conversa reservada trará informação que faltava. Preste bastante atenção nas entrelinhas. À tarde, evite se cobrar. O cansaço poderá vir de dentro e não do trabalho. Marte movimentará a vida social. Um grupo abrirá uma porta atraente na carreira, viu, Virgem?
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0: Daqui a pouquinho tem mais previsões dos astros. Hora certa, 8h19.
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1: Na alegria do rádio, 8h22, bom dia. Com você até o meio-dia.
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1: Libra, de 23 de setembro a 22 de outubro.
2: Ora, as previsões dos astros chegando para você, Libra. Bom dia, libriano. Olha, você entregará com clareza o que vale muito seu esforço. Lance um projeto ou abra uma porta na carreira. Valorize seus talentos, uma conquista profissional e financeira estará a caminho. À tarde, convites e propostas não faltarão. Escolhas com critério. Com Vênus no seu signo, negócios e relacionamentos chegarão naturalmente.
1: De 23 de outubro a 21 de novembro.
2: Escorpião, a lua no seu signo, a sua sensibilidade estará ampliada, amplificada. Você lerá as pessoas com precisão rara. Aproveite para cuidar da beleza, da imagem. À tarde, uma expectativa profissional poderá se cumprir. Valerá confirmar, então, que foi prometido e analisar detalhes de contratos antes de comemorar.
1: Sagitário, de 22 de novembro a 21 de dezembro.
2: Ô Sagitário, bom dia, desacelere. O dia pedirá momento de muito relaxamento, de tempo para pensar nas mudanças que você deseja. Aumente a sintonia com a força espiritual e se reconecte com amizades de longe. No amor, troca de confidências trará clareza sobre seus planos.
1: Capricórnio, de 22 de dezembro a 20 de janeiro.
2: Capricórnio, bom dia.

0: As amizades de grupo movimentarão o dia. Uma conversa sincera aproximará você de quem agrega valor. À tarde, um assunto de dinheiro compartilhado poderá vir maior do que parecia. Faça contas antes de assumir um novo compromisso financeiro.
1: Aquário, de 21 de janeiro a 19 de fevereiro.
0: Olha, Aquário, bom dia. Carreira em destaque, viu, Aquário? Uma decisão tomada hoje terá efeito duradouro. Se posicione e fortaleça sua imagem profissional. À tarde, uma parceria poderá exigir aí mais do que você poderá dar. Esclareça seus limites. Excesso de tarefas também e de atividades poderá causar estresse.
1: Peixes, de 20 de fevereiro a 20 de março.
0: Olá, peixinho, bom dia. A vontade de estudar, viajar ou ampliar os horizontes falará mais alto no dia de hoje e uma leitura ou uma conversa ampliará suas perspectivas. Agora, à tarde, a rotina de trabalho poderá pesar mais do que o previsto. Distribua as tarefas e se concentre no que for realmente importante.
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0: Pois é, previsões dos astros voltando. E essa música volta inteirinha pra você daqui a pouquinho. Kaique Calegari, entregador.
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0: 8h36. Daqui a pouquinho tem muito mais. Lembrando que a sua participação é sempre muito bem-vinda. 996661699.
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0: Olha essa música. É legal, né? Entregador, Kaique Calegari. Luan Pereira, Léo Foguete, Bruno e Marrone passaram por aqui. Agora 10 para as 9.
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0: esse tempo tá doido demais, né? Esse tempo tá doido demais. Ontem, foi ontem ou anteontem, não sei, eu falei. Gente, graças a Deus o frio tá indo embora, né? Que nada! Aí, já tá voltando. Pelo amor de Deus, me economiza, né? 10 minutos faltando pras 9. Daqui a pouquinho, 10 horas, tem Padre Reginaldo.
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0: Matelli, infelizmente, uma nota de falecimento, com muito pesar, que comunicamos o falecimento de uma grande ouvinte, uma amiga, né? A Maria Helena de Oliveira, conhecida como Dona Helena, ou Lena do Coral. O velório vai acontecer agora a partir das 9 horas da manhã e o sepultamento previsto para 11 horas da manhã no cemitério do centro da cidade. O sepultamento às 11 horas. E com nossos sentimentos a toda a família, né, aos queridos amigos, a Helena, que era uma né, um ouvinte e, acima de tudo, uma amiga muito querida. Então, aos familiares e amigos, os nossos sinceros sentimentos, informou Jadapax e Matéria FM.
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2: Marlon, bom dia! Marlon, manda um pagodinho aqui pra mim, fazer um favor, sorriso maroto.

0: Bom demais! 9 horas e 4 minutos de sucesso de 92. Tim Maia, descobridor dos sete mares. Ora, chegando agora o giro de notícias com ele, Denilson Santos. Daqui a pouquinho, seu alô.
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0: Alô, Denilson. Bom dia.
2: Bom dia, Marlon. E bom dia para você que está ouvindo o Passatempo. E é hora de notícias. O ônibus que tombou no acidente de trânsito que deixou 10 mortos em Petrópolis, no Rio de Janeiro, na madrugada de anteontem, passava por um trecho cuja pavimentação está em obras. De acordo com a concessionária Elovias, as obras estão sendo realizadas de segunda a sábado e os trechos estão sinalizados. Passageiros do ônibus disseram que o motorista estava sob alta velocidade e a estrada com pedras soltas. A Polícia Civil investiga as circunstâncias do acidente. Imagens feitas de drone no momento da perícia do local mostram que o trecho em que o ônibus tombou estava com a pavimentação em obras. Segundo a concessionária Elovias, a obra visa reconstruir placas de concreto em locais em que foram identificadas trincas profundas ou desgaste acentuado, retirando totalmente a cobertura de parte das pistas. Os serviços efetuados eram de microdrenagem da área e reconstrução das placas de concreto com a instalação de barras de ferro para aumentar a resistência. De acordo com a concessionária que administra a via, o projeto tem a previsão de ser concluído em novembro. A concessionária informou que o local estava sinalizado no momento do acidente. O homem de 30 anos suspeito de matar uma mulher de 27 anos em um motel na região central de Belo Horizonte foi preso em flagrante pelo crime de feminicídio. A informação foi confirmada em nota pela Polícia Civil de Minas Gerais ontem, que informou que a perícia compareceu ao local para identificar e coletar vestígios que possam contribuir para a investigação. Uma equipe de policiais da Delegacia Especializada em Homicídios também esteve no local do crime, que aconteceu anteontem. O corpo da vítima foi encaminhado ao IML, Instituto Médico Legal, para ser submetido a exames periciais. O preso, suspeito pelo crime, segue à disposição da justiça para as medidas legais cabíveis. Segundo a Polícia Militar, os militares foram acionados por volta das 3h53 da madrugada para atender a ocorrência em um motel na rua Guaranis, na região central da capital. E continue ouvindo o Passatempo com o Marlon e às 14h tem mais notícias para você na Matéria FM, a sua melhor companhia. Com música, promoção e informação.
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0: Na alegria do rádio, 9h08. Bom dia pra você que é de bom dia. Ora aqui, deixa eu mandar um abraço aqui especial pra você que tá ligado aqui com a gente. Muito bom dia, Vanusa. Bom dia. O Aristeu, dá um abração na Ju aí, na Bom Sabor. Bolos Caseiros, bom dia. Minha querida Sônia lá do Mangabeiras. Bom dia, Magda. Bom dia, Liliane. Bom dia. Ô, Chico. Chico de Azurita. Bom dia. Ô, Ana Maria, que tá no centro da cidade. Bom dia. Meu querido Nico Ferrugem. Tá sempre ligadinho com a gente, né, Nico? Alexandra lá do Parque da Serra, Orlândia e Azurita. Obrigado aí pela mensagem, viu? Bom dia, Marilza. A Marilza tá lá em Contagem. Ô, Marlon. Musiquinha do Kid Abelha aí até me ajudou a passar um paninho mais satisfeito aqui na casa, viu? Tem que trabalhar, né, Marilza? Tem que trabalhar. Ô, Kaique da Cacá Bikes, bom dia. Abraço pra Maria Braga lá do Garoba, lá em Azurita. Meu querido Fabrício, bom dia. Meu Antônio lá do centro. A Edna Ramírez também tá sempre ligadinha com a gente, pedindo aqui, solicitando a sua música. A Tânia tá no Santa Bárbara. Bom dia, Fabiana. A Fabiana lá do Mangabeiro. Ô, Fabiana, vai ter o churras ou não vai, hein? Pelo amor de Deus, menino. Bom dia, Marli Batista. Marli Batista lá no Planalto. Bom dia, Marli. Bom dia, Eunice do Caxias. Maria Lúcia, que tá no centro da cidade. Abraço pra você. Abraço aqui pra... Deixa eu ver quem mais aqui. Seu alô, alô, alô, bom dia. É sempre bom ter você na nossa companhia. Ai, ai, deixa eu ver aqui. Ah, vai ter, né, ô Fabiana? Já respondeu aqui, Fabiana é ligeira, viu? Vai ter sim. Ué, pelo amor de Deus. Vamos agilizar isso aí, minha filha.
9: Tudo bem? Marlon, toca pra mim uma música aí, é. Ou Estrela, ou Quando o Sol Brilhar, por favor.
0: Beleza.
9: Quero agradecer pra Sônia, do Vicentinho, e pro Wagner Marcelino, e pra todos os artistas da música, pra Sofia, pra você, tá bom? Obrigada, meu amigo, fica com Deus, uma ótima terça-feira pra você.
0: Amém!
10: Tá com Marlon!
0: Até o meio-dia, 9:11, pediu a gente toca.
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1: Olha, linda, linda, linda. Antony Sanfoneiro e Kleber Júnior, Pratas da Casa, Enquanto o Sol Brilhar. Olha, muito bom dia. Não poderia de jeito nenhum deixar de mandar um abraço aqui pra minha querida Luísa. Ô Luísa, bom dia. Tem dose dupla.
2: Dose dupla.
1: Pra você, viu, Luísa?

0: Olha essa música maravilhosa, né? Ana Castela, hoje eu lembrei de você.
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0: Bom dia, 9h21. Não há de quê, Luísa?
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0: Bom demais, 9h22, 10 horas tem Padre Reginaldo Mazotti com o programa Experiência de Deus, porque evangelizar é preciso. E às 11h40, os aniversariantes do dia. Hora certa, 9h22. Abraço, Marli Pereira, bom dia.
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2: Olha, legal demais, 9:26. Ô, Mirinha, ô, mana, bom dia, viu? Meu querido Kaique, da Cacá Bikes, bom dia.
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2: 9:26.
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0: seguro. A Tele 934, nesse bloco Panda, eu te seguro. Hugo Guilherme com participação de Natanzinho Lima. Um minuto, Diego e Vitor Hugo, Tubarões. Matelli, infelizmente, nota de falecimento, com tristeza, com pesar, que comunicamos o falecimento de uma grande ouvinte, amiga, a Maria Helena de Oliveira, conhecida como Dona Helena ou Lena do Coral. O velório será hoje, já está acontecendo, e no velório municipal, o sepultamento agora às 11 horas da manhã. Comunicamos, então, com tristeza, o falecimento da Helena, a Lena do Coral, nossos mais sinceros sentimentos a toda a família, a todos os amigos, parentes, né? Vá com Deus, Dona Helena. Hora certa, 9h35.
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0: Essa é pra matar saudade. Já de Jefferson, Balança Brasil, Henrique Diego, Ex-Fiel, com Gustavo Mioto, Cazuza, de 84, Beth Balança. Matéria agora 12 para as 10.
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0: Olha, o tempo não passa, o tempo voa. Boa, né? Agora faltando 8 minutos para as 10 horas, tem Padre Reginaldo Manzotti.
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0: Rapidinho, né? Passa rápido.

0: Legal, não dá tempo pra mais nada. Deixa eu mandar um abraço aqui pra Rose. A Rose lá do Vale Verde tá no trabalho, né, Rose? Bom dia. Abraço aqui também pra minha querida a Fatinha. Ô, Fatinha, bom dia lá do Central. Bom dia, Fatinha, tudo bem? Abraço pra você. Tá chegando o Padre Reginaldo. Olha, às 11 horas, Marlon Kelvin comandando aqui o finalzinho do passatempo. Mas eu volto com você amanhã, às 8 horas da manhã, se Deus quiser.
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1: Louvado seja nosso Senhor Jesus Cristo, para sempre seja louvado. Queridos filhos e filhas, que a paz de Jesus esteja com você hoje. Jesus das Santas Chagas, Jesus nas suas chagas dolorosas e gloriosas, vamos juntos pedir que derrame sobre nós graças e bênçãos. Jesus, eterno Pai, eu vos ofereço as santas chagas de nosso Senhor Jesus Cristo para curar as de nossas almas. Ofereço este programa a todos os líderes mensageiros das capelinhas. Ofereço este programa a todas as famílias que recebem a capelinha de Jesus das Santas Chagas. Nós estamos em plena novena de São Roque, oitavo dia. São Roque, livrai-nos das infecções. São Roque, livrai-nos das feridas expostas. Quero saudar a todos a partir da Rádio Evangelizar, de onde tudo começa. As rádios irmãs, cujos nomes cito neste momento. Saúdo a você pela TV Evangelizar, sinal digital em todo o país, em várias cidades, canal aberto, pelo YouTube Padre Manzotti Oficial e todas as plataformas digitais. Filhos amados, povo querido, mês vocacional, comunidades vocacionais, encontro, testemunho e missão. Iniciemos em nome do Pai, do Filho e do Espírito Santo. Amém. Eterno Pai, eu vos ofereço as santas chagas de nosso Senhor Jesus Cristo para curar as de nossas almas. Diz o Evangelho que naquele tempo, Jesus disse aos discípulos e a nós: em verdade eu vos digo, dificilmente um rico entrará no reino dos céus. E digo mais, é mais fácil um camelo entrar pelo buraco de uma agulha do que um rico entrar no reino de Deus. Ouvindo isto, os discípulos ficaram muito espantados e perguntaram: então, quem pode ser salvo? Jesus olhou para eles e disse: para os homens, isso é impossível. Mas para Deus, tudo é possível. Pedro tomou a palavra e disse a Jesus: vê, nós deixamos tudo e te seguimos. Que haveremos de receber? Jesus respondeu: em verdade eu vos digo, quando o mundo for renovado e o Filho do Homem se sentar no trono de sua glória, também vós que me seguistes, haveis de sentar-vos em 12 tronos para julgar as 12 tribos de Israel. E todo aquele que tiver deixado casas, irmãos, irmãs, pai, mãe, filhos, campos, por causa do meu nome, receberá 100 vezes mais e terá uma herança na vida eterna. Muitos que agora são os primeiros serão os últimos, e muitos que agora são os últimos serão os primeiros. Senhor, hoje, diante desta palavra, nos colocamos a teu serviço, com humildade, entrega. Nos colocamos sem qualquer interesse e pedimos, Senhor, a coragem de um despojamento. Senhor, que as riquezas do mundo não sejam um obstáculo para seguir-te. Mas hoje, Senhor, nós lembramos o teu ato redentor, paixão, morte e ressurreição. Então pedimos, Jesus das Santas Chagas, Jesus, nas tuas chagas dolorosas e gloriosas, nós queremos colocar o mundo inteiro que precisa de paz. As guerras ainda existem, pessoas inocentes estão morrendo e nós nem nos sentimos tocados pelas mortes. Paz no mundo. Nós colocamos nas tuas santas chagas o Santo Padre, o Papa Leão XIV, os bispos, padres, colocamos as religiosas, o povo de Deus neste mês vocacional. Nas tuas santas chagas, nós queremos colocar os nossos irmãos mais necessitados, curar as feridas, sarai a dor, Senhor, por tuas chagas de amor. Nós queremos colocar nessas chagas os doentes, os doentinhos, homens, mulheres, crianças que não sabem o que é brincar num parquinho, não sabem o que é tomar um sol, estão nos hospitais recebendo tratamentos seríssimos. Aqueles que ficam do lado e nem têm uma cama, dormem numa cadeira, num sofazinho. Quero me unir àqueles, aquelas que estão vendo a pessoa amada definhar numa cama, num leito de hospital ou mesmo em casa. Quero entregar, Jesus, eu quero entregar nas tuas santas chagas o mundo que padece e anseia por restauração. Quem você quer colocar nas santas chagas de Jesus? Quero entregar. Diga para Jesus, quero entregar este idoso, esta idosa, quero entregar este cuidador, aqueles que perderam a fé, aqueles que perderam a esperança. Então venha derramar, Jesus, o teu sangue redentor. Cante alto, filho, aumente o som. Curai as feridas. Sarar a minha dor. Venha derramar, Jesus, em todas as famílias que recebem as capelinhas das santas chagas, que sintam a presença de Deus. Venha derramar sobre os líderes mensageiros das capelinhas, que não desanimem desta grande e maravilhosa missão. Por tuas chagas de amor, Senhor, por tuas chagas de amor. E vai rezando, filho, reze. Esse momento é de petição. Nós estamos pedindo a Deus o que é que está pegando na tua vida, o que é que está deixando tristeza na tua alma. O teu sangue é redentor. Faça, Senhor, uma aspersão do teu sangue redentor, como dizia o Papa. Senhor Jesus, meu Jesus, perdão e misericórdia pelos méritos das santas chagas. Meu Jesus, perdão e misericórdia pelos méritos das santas chagas. Meu Jesus, perdão e misericórdia pelos méritos das santas chagas. Meu Jesus, perdão e misericórdia pelos méritos das santas chagas. Insista na oração. Meu Jesus, perdão e misericórdia pelos méritos das santas chagas. Meu Jesus, perdão e misericórdia pelos méritos das santas chagas. Eu te louvo, Senhor, por este momento de muitas graças que estão sendo recebidas. Mulheres que desejavam tanto o dom da gravidez, que irão testemunhar. Pessoas que estão com feridas expostas, que irão testemunhar. Pessoas que estavam se sentindo mal, vão pegar o telefone e vão dizer: hoje, dia 18 de agosto, eu recebi uma graça de Jesus das Santas Chagas. Eu vou para o intervalo, eu volto. Volte comigo.
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9: A alegria abre, a tristeza fecha o coração. São Francisco de Sales.
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0: olha, marque. Eu falei hoje, dia 18. Olhou no relógio? Graças serão testemunhadas pelas santas chagas de Jesus. Escute esse testemunho e digo para você, talvez você pense assim, padre, eu queria tanto falar com o senhor e dar um testemunho. São milhares de pessoas tentando, então algumas conseguem. Mas você pode fazer isso através do WhatsApp, mandar um áudio para mim, 41-3221-6060, escute.
1: Me chamo Josiane, sou de Três Pontos, Minas Gerais.
0: Pois não.
1: Sou associada e mensageira da Capelinha de Jesus das Santas Chagas. Em agosto de 2025, descobri que estava com câncer de mama. Meu mundo caiu, pois
0: imagina,
1: tenho criança pequena que precisa de mim. Mas mesmo assim, não perdi a minha fé. E meu tratamento com quimioterapia, cirurgia, radioterapia, e não foi fácil. Fiquei judiada, mas fiz como Jó. Mesmo na dor, eu confiei em Deus. Todas as vezes que eu ia tomar o medicamento, eu olhava para as gotas caindo e falava, basta uma gota do seu sangue, Jesus, e eu serei curada. E cantava, cura, Senhor, onde dói. Cura, Senhor, bem aqui. E hoje, pela honra e glória do Senhor Jesus, eu estou curada. Agradeço a Santo Padre Vitor, nosso anjo tutelar.
0: Opa.
1: Da minha cidade.

0: morte, a Nossa Senhora Aparecida, que não soltou a minha mão, e a Jesus das Santas Chagas. E por isso, hoje eu digo, graça recebida é graça testemunhada. Toca o sino, sacristão.
1: Deus abençoe, Josiane. Toca o sino, sacristão, mensageira da capelinha de Jesus das Santas Chagas. Tá aí. Eu falava, que tal você se tornar o mensageiro da Capelinha de Jesus das Santas Chagas? Hoje o programa ofereço a todos. Ligue agora e diga para os nossos atendentes, 0800-410-6060. Meu abraço a Josiane de Três Pontas, Rádio Vida FM, Dom Walter Jorge Pinto, da Diocese de Campanha. Áurea, que a paz de Jesus esteja com você, Áurea.
2: Bom dia, Padre, a bênção.
1: Deus abençoe. De onde você fala, Áurea?
2: Eu falo Diamantino, Mato Grosso.
1: Diamantino, Mato Grosso. E como você me acompanha?
2: Eu acompanho pelo aplicativo, mas tem uma rádio aqui que eu não tô lembrando, que também passa.
1: Tá bom, a gente já olha aí, tá bom? Diga lá, minha querida.
2: Ô, padre, eu preciso ter tanta oração, eu tô tão frágil.
1: Por que que você se sente frágil?
2: Eu hoje, agora em primeira mão, eu quero pedir oração pra minha mãe. A minha mãe já foi cancelada 3 vezes uma cirurgia de uma prótese, ela tá na cadeira de rodas, ela tem 84 anos. Ao mês passado, dia 27 de julho, seria a terceira vez cancelada. Foi cancelada a terceira vez a cirurgia dela.
1: Meu Deus.
2: E ela tá tanta esperançosa, tanta, sabe, uma pessoa que ativa, né? Daí eu peço oração que Deus abençoe, que saia essa cirurgia dela agora, começar tudo de novo, o procedimento, né? O processo, tudo, né? Que Deus dê força para ela também, para ela na hora certa, né?
1: Claro, filha, eu entendo perfeitamente, porque cria uma expectativa, faz exames, isso. Faz isso, faz isso, aquilo. Isso. Como é que é o nome da mãezinha?
2: Irani Cecília Fernandes.
1: Irani
2: Cecília Fernandes.
1: Tá, vamos pedir a Deus Nosso Senhor, a São Roque, nós estamos em plena novena, que possa sair essa cirurgia. Qual outro pedido, querida?
2: Eu, mês passado, em julho, eu fui visitar minha neta no Rio de Janeiro, que é filha de um filho meu que vive nas ruas, nas drogas, no Rio de Janeiro. Daí eu fui lá ver ela me ama, eu amo ela, sabe? É uma ligação muito forte. Mas eu me sinto, cada vez que eu vou lá, eu me sinto muito frágil, entendeu? Porque você vê a Rio de Janeiro, você vê, né? Você vai com uma felicidade, mas quando eu chego, eu fico muito frágil, entendeu?
1: Deixa eu entender. A senhora foi, a senhora tem uma neta no Rio de Janeiro, e a senhora foi lá...
2: Meu filho.
1: E a senhora foi lá onde ela...
2: Visitar a minha neta.
1: Onde ela vive?
2: Isso, é Marina Flor, a netinha, coisa mais linda, 7 anos, mas a situação dele é crítica, então eu volto muito frágil, entendeu?
1: Entendi. Impotente, né? Porque não tem o que fazer.
2: Isso.
1: Mas, filha, eu vou lhe dizer uma coisa. Apesar da senhora pensar, não tem o que fazer, o Evangelho hoje tem uma palavra, uma frase que eu acredito, deixa eu achar aqui. Para Deus, para os homens é impossível, mas para Deus tudo é possível. Tá aqui, ó.
2: Isso que me dá um pouco de que me fortalece um pouco, entendeu? Mas quando eu fico assim, eu fico uns 2, 3 meses bem frágil, entendeu?
1: Eu entendo. Fica...
2: E daí ela chorou muito, né, na minha despedida, né? Eu peço oração pra ela, Marina Flor, que também ela pede pro paizinho dela, né? Que fortaleça o coraçãozinho dela, né?
1: Tá bom. Então, vamos rezar juntos agora? Fala.
2: Oi. Para minha filha Caroline, também para o meu marido Gelson, para todas as minhas irmãs, para toda a minha família, meus amigos. Peço oração para todo mundo, tá?
1: Tá bom, reza comigo agora, Senhor Jesus.
2: Sabe? Senhor Jesus,
1: tenha misericórdia da minha família.
2: Tenha misericórdia da minha família.
1: Tenha piedade da minha família.
2: Tenha piedade da minha família.
1: Para que minha mãezinha consiga a cirurgia. Se for o melhor para ela. Coloco também meu filho e minha neta. Diga o nome deles.
2: Pelo meu filho Natan Fernandes Obregão, pela minha neta Marina Flor Obregão.
1: E todas as intenções.
2: E todas as

0: intenções.
1: Amém. Que Deus abençoe Áurea de Diamantino, Mato Grosso. A rádio lá é União FM, Parecis FM, ele acompanha pelo YouTube. O Bispo Dom Vital Quitolina, da Diocese de Diamantino. Marivalda. Fala, minha querida, bom dia.
0: Bom dia, Padre Reginaldo Manzotti, sua bênção.
1: Deus abençoe, Marivalda, você fala de onde?
0: Eu falo de Caruaru, Pernambuco.
1: Ô, meu abraço ao povo querido de Caruaru, Pernambuco, como é que você me acompanha aí?
0: Pela 98, a Metropolitana.
1: Tá certo, mas nós temos também canal aberto, canal 43.1, não é verdade?
0: Com certeza.
1: Então, meu abraço a todos pela Metropolitana e pela TV Evangelizar 43.1. Diga, Marivalda.
0: Olha, eu quero testemunhar uma graça que eu recebi de Nossa Senhora do Carmo.
1: Opa, nossa madrinha.
0: O meu neto, ele aos 14 anos foi diagnosticado com insuficiência renal crônica.
1: Tá.
0: Aí o que aconteceu? Ele ia fazer 16 no mês de maio. Em janeiro foi diagnosticado, o médico disse, vamos segurar para dar um presente a ele no dia quando ele fizer 15 anos, ele vai entrar para fazer a hemodiálise. Aí foi um susto para a família,
1: claro,
0: né, padre? Ninguém esperava. Um menino com saúde, sem sentir nada. Eu mandei fazer um check-up. Tá. Aí, para concluir, para terminar, começou a hemodiálise. E ele, sem deixar, eu clamei por minha mãezinha.
1: Sim.
0: Minha mãe, minha Nossa Senhora do Carmo, tranquiliza Bruno.
1: Para
0: tudo ser resolvido, para ele conseguir. Conseguimos.
1: Amém.
0: Aí eu pus a mão para o céu. Glória, Senhor. Isso pedindo para que ele intercedesse,
1: claro,
0: ao Filho, ao Jesus da Santa Chaga.
1: Claro.
0: Que ele derramasse uma gota. Foi o processo. Quando foi em janeiro, Pai, de 2025, recebemos um telefonema de transplante de Bruno.
1: Oh, meu Deus!
0: Bruno, no dia 16 de janeiro, teve o transplante.
1: E como é que ele ficou?
0: Ele, padre, ele hoje está uma criança saudável. Está de dois em dois meses sendo acompanhado pelo médico. Olha, a obra não terminou não, viu? Nossa Senhora do Carmo, este ano, no dia 16 de julho,
1: filha, eu vou para o intervalo, você volta a dar o testemunho. Você volta terminando o testemunho. Eu volto já. Volto com o testemunho da Marivalda e volto com a leitura da Ante. Fique na linha, por favor, filha.
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0: Nós estamos falando com a Marivalda de Caruaru. Lá ela acompanha pela TV Evangelizar 43.1, tem a Rádio Metropolitana FM. Ela contava o testemunho para quem perdeu antes do neto dela, o Bruno, 14 anos, começou a fazer hemodiálise, mas no dia 16 de janeiro de 2025 teve o transplante. E ela disse que não, a graça não parou por aí, não. Como é que foi depois, querida? Continue seu testemunho.
1: No dia 16 de junho de 2026.
0: Esse ano?
1: Esse mês, ele recebeu a veste de seu coroinha.
0: Oh, dia de Nossa Senhora do Carmo, Deus seja louvado.
1: Viva, viva Jesus das Santas Chagas, Nossa Senhora do Carmo.
0: Amém.
1: Bruno é o milagre vivo de
0: Amém.
1: Jesus das Santas Chagas. E de Nossa Senhora do Carmo.
0: Amém. Graça recebida.
1: Graça recebida é graça testemunhada. Toco sino, sacristão, corneta, tudo que eu tiver direito.
0: Isso.
1: Porque glorificado seja o teu santo nome, Senhor.
0: Amém, Marivalda.
1: Olhe, padre. Faço parte da minha igreja, faço parte do Ministério de Música.
0: Parabéns.
1: E sou salmista.
0: Amém, parabéns por ser da música e ministra extraordinária da Eucaristia. Meu abraço, Marivalda, de Caruaru, Pernambuco, canal 43.1, Metropolitana FM, Dom José Rui Gonçalves Lopes, minha saudação, Dom José Rui, da Diocese de Caruaru, meu carinho, meu respeito, meu afeto. Gente, vamos para a leitura orante. Hoje, continuando segundo Coríntios, mas antes eu gostaria de lembrar que hoje é terça-feira e nós teremos às 5 horas da tarde, às 17 horas, uma nova catequese. Você se acha uma pessoa impaciente? Você quer treinar a paciência? Oi, atenção, você se acha irritadinho? Tolerância zero? Quer treinar a paciência? Pois bem, a catequese vai ser 5 passos para a paciência a partir das obras de misericórdia espirituais. A catequese de hoje. E não esqueça, tem muita catequese lá no YouTube Padre Manzotti. Bíblia aberta, cartilha de oração.
2: Fala, Senhor. Preciso ouvir tua voz.
0: Segundo Coríntios, capítulo 5. Versículo 11, seguintes.

de que tenham o que responder aos que se sentem orgulhosos por causa da aparência de uma pessoa ou por causa do que ela é. Escute o que Paulo vai dizer. Se estamos loucos, é em favor de Deus. Se temos juízo, é em favor de vocês. Somos, olha que palavra linda, gente, dominados pelo amor que Cristo tem por nós. Gente, isso é tudo, hein? Somos dominados, tomados, impulsionados. É isso que eu sinto no povo de Deus. Você escutou essa mulher lá de Caruaru? Você escuta as pessoas falarem de Deus? Elas são dominadas pelo amor de Deus, impulsionadas pelo amor de Deus. Pelo amor que Cristo tem por nós. Pois reconhecemos que um homem, Jesus Cristo, morreu por todos. E quer dizer que todos tomam parte de sua morte. Ele morreu por todos. Para os que vivem, não vivem mais para si mesmo, mas vivam para aquele que morreu e foi ressuscitado para a salvação deles. Por isso, daqui em diante, continua versículo 16. Não vamos mais usar regras humanas quando julgarmos alguém. E se antes nós termos tomado cristão, julgamos Cristo de acordo com regras humanas, agora não fazemos mais isto. Quem está unido com Cristo é uma nova pessoa. Acabou-se o que era velho, já chegou o que é novo. Tudo isso é feito por Deus. Retomemos alguns pontos. Somos dominados pelo amor de Cristo por nós. Então peça isso, dai-me, Senhor, este amor pleno, que eu seja impulsionado pelo amor, que eu seja motivado pelo amor, que todas as minhas ações sejam frutos do amor de Cristo para com todos. Então, eu não posso, Senhor, tratar mal meu irmão, eu não posso tratar mal alguém que Cristo morreu também por ele. Você entende as implicações desse texto? Se Cristo morreu por todos, o outro meu irmão também. Sabe, Deus faz nova todas as coisas. Ele nos faz uma nova pessoa. Então eu queria que você nesse momento, nessa leitura orante, pedisse: Senhor, às vezes eu sou impaciente, faça-me uma nova pessoa. Sou intransigente, faça-me uma nova pessoa. Sou irritado, faça-me uma nova pessoa. Sou perfeccionista, faça-me uma nova pessoa. Senhor, eu te peço isso. Faça-me uma nova pessoa, Senhor. Você tem coragem de pedir isso? Tem coragem de pedir essa graça? Senhor Deus, morreste por todos. Que eu não me irrite com facilidade. Que eu não descarte as pessoas do meu coração. Senhor, isso, sacristão. Deus faz nova todas as coisas. Então não seja como o homem velho. Busque um homem novo que há dentro de você. Mas eu não vou mudar, padre. Deixa de ser ignorante, homem. Deixa de ser ignorante, mulher. Mas a vida inteira eu agi assim. Mude. É conversão. Se para Deus tudo é possível, que nós saiamos do apequenamento, cresçamos, amadureçamos, busquemos a santidade. Senhor Deus, eu peço essa grande graça em minha vida. Tudo isso é feito por Deus. Versículo 18. O qual, por meio de Cristo,

0: nos transforma de inimigos em amigos dele. E Deus nos deu a tarefa de fazer com que os outros também sejam amigos deles. É nossa tarefa. Deus não espera que eu e você espalhemos cisânia, espalhemos brigas, contendas, discórdias. Não. Que nós possamos, pelo nosso modo de agir, atrair para Deus. Então, Senhor, faça em mim uma nova pessoa. Faça de mim uma nova pessoa. Como diz o texto, uma nova pessoa em Cristo Jesus. Texto maravilhoso, não é, gente? Tocou teu coração? Partilhe conosco. 41-3221-6060. Esta foi a leitura orante de hoje. Bom, eu volto já, volte comigo.
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0: E, gente, só para fechar, no versículo 17. Quem está unido com Cristo é uma nova pessoa. Acabou o que era velho, chegou o que é novo. Então, nesse espírito, uma nova pessoa, acredito que vem a catequese de hoje. É verdade. Você se acha uma pessoa irritada demais? Você acha que precisa exercitar a paciência? Hoje, me acompanhe na catequese, às 5 horas da tarde. Fica no YouTube, Padre Manzotti. 5 passos para a paciência. Gente, a gente tem que mudar. Pior coisa é uma pessoa dizer assim: eu sempre fui assim, eu não vou mudar não. Mas padre, eu sempre fui assim. Gente, pelo amor de Deus, tudo muda. O sol não é o mesmo. O rio, a água de um rio não passa uma segunda vez embaixo da mesma ponte. Tudo se transforma. Acorda, meu filho, pelo amor de Deus, nosso Senhor. Hoje também é dia de Santa Helena, vou falar oportunamente, mas agora eu gosto muito de valorizar as fotos. Ah, mande fotos, gente. Foto das capelinhas de Jesus das Santas Chagas. Se manda como? Pelo número 419-8791-2787. E eu quero mostrar primeiro a Maria de Fátima da Silva Monteiro, do Rio de Janeiro. Meu abraço, povo do Rio. Olha aí que mesa farta. Se o Manzotinho tivesse, ele acabava com aqueles pratos, hein? Eita, Simone Alexandre da Silva, de Riacho das Almas, Pernambuco, meu abraço carinhoso. Ó, no clima junino lá, tô vendo as bandeirinhas. Eleusa Maria Zorte Santim, de Chapecó, Santa Catarina, meu abraço. Um frio imenso ali, hein? Valdina Santos do Nascimento Almeida, Jataí, Goiás, meu abraço carinhoso, as crianças ali com a camiseta das Santas Chagas, Maria Sara Rabelo Guimarães, Ocara, Ceará, meu abraço ao sacerdote e as mensageiras, Joana Darque Alves de Oliveira Silva, de Franca, São Paulo. Muito obrigado, Joana, por ter mandado. Deus abençoe a todos. Maria de Jesus Moraes da Silva, de Boa Vista, Roraima. Um grande abraço a vocês lá de Roraima. E de Isabel Ramos da Cruz, de Campo Largo, Paraná, aqui, região metropolitana de Curitiba, nos acompanha. Meu grande abraço ali com Nossa Senhora Aparecida, que lindo andor. E de Isabel Ramos da Cruz, de Campo Largo, já falei. Maria Alice da Silva Ferreira, Igaratinga, Minas Gerais, na igreja. Todos reunidos no altar, Deus seja louvado. Maria da Cruz Santos Oliveira, de Picos, Piauí. Meu abraço carinhoso lá, pessoal de Picos. Mande a sua foto, toda terça-feira eu valorizo. 419-8791-2787. E eu vou direto, Maristela. Que a paz de Jesus esteja com você. Bom dia.
1: Imensa, padre.
0: Deus abençoe. De onde você fala, Maristela?
1: Daqui de Curitibanos.
0: Curitibanos, Santa Catarina. Como é que você me acompanha?
1: Olha, pelo rádio, pelo YouTube, né?
0: Tá bom. Diga lá, minha filha, o que você gostaria de falar?
1: Olha, padre, eu tenho a depressão, sabe, dos partos, que eu perdi minha menina.
0: Meus sentimentos pela perda.
1: E pelo meu irmão, né, que faz 5 anos já é falecido, né?
0: Tá, meus sentimentos.
1: Eu e minha mãe estamos sofrendo muito, né, que estamos vendo que depressão tá acabando com nós, né?
0: Tua mãe também tem depressão?
1: Sim.
0: Primeiro, vamos lá. O nome do seu irmão que faleceu?
1: Edson Godinho.
0: Edson?
1: Godinho.
0: Nós vamos colocar no altar do Senhor. E o nome da sua mãe?
1: Ela é Lúcia Godinho Machado.
0: Filha, você tem quantos anos? Desculpa a pergunta.
1: Eu tenho 32.
0: Casada, solteira?
1: Sou casada, tenho 2 filhos.
0: E quando começou essa depressão em você?
1: Olha, desde que eu perdi essa minha filha, né?
0: Entendi. E quanto tempo faz que você perdeu essa filha?
1: Ai, agora não lembro. Ela fosse viva, ela tá com 13 anos já.
0: Então, filha, com todo respeito, você é mãe de um anjo. Porque Sim. ela é mãe de um anjo. Só que você não pode deixar isso sugar a tua vida. Você tem dois filhos para reagir a essa depressão. Você tem procurado, você tem procurado acompanhamento?
1: Não, eu tomo terra remédio da pressão.
0: Tá, então você...
1: Tem pressão alta.
0: Você toma remédio para pressão alta.
1: Sim.
0: Mas nunca você falou pro médico para ele te receitar um remédio para ajudar nessa depressão?
1: Olha, não cheguei a conversar com ele.
0: Mas tem que conversar, filha. Depressão é doença. E depressão...
1: Padre, eu coloco muito na cabeça, porque eu tenho um tumor na cabeça, sabe? Eu faz tempo que eu tô esperando essa cirurgia, nunca me...
0: Então tem um ponto.
1: Me incomoda, sabe?
0: Tem um ponto.
1: Eu sinto muita dor de cabeça.
0: Entendi. E você tá na fila para cirurgia, é isso?
1: Sim, até agora não me chamaram.
0: Então vamos colocar diante do Senhor Jesus das Santas Chagas, pela sua mãezinha. Ela mora com você ou ela mora sozinha?
1: Não, ela mora na casinha dela. Daí eu tenho um irmão que mora junto com ela.
0: Tá.
1: Ele bebe, sabe? Eu tô vendo que ela tá sofrendo muito, padre, porque ele não ajuda.
0: Entendi.
1: Quem ajuda mais ela é eu, sabe?
0: Certo. Tá vendo porque você tem que ser forte? Na próxima vez, Maristela, que você for ao médico, conta pra ele dessa sua depressão. Conta pra ele e peça: o senhor pode me ajudar? O padre falou que o senhor pode me ajudar. Você precisa, porque ó, você tem filhos para cuidar, uma mãezinha para cuidar. Você tem que se levantar em Deus. Reza comigo essa oração, filha. Jesus.
1: Jesus.
0: Nas tuas santas chagas. Eu coloco a minha vida. Me cura, Jesus.
1: Me cura.
0: Tira essa depressão. Essa angústia.
1: Essa angústia.
0: Eu rezo pela minha mãezinha. Cuida dela, Jesus.
1: Cuida dela, Jesus.
0: Do meu irmão.
1: Do meu irmão.
0: Livra ele do alcoolismo. Me ajuda, Jesus.
1: Me ajuda.
0: Senhor Deus de misericórdia e de bondade, eu rezo por essa tua filha que está sofrendo tanto. Mas há tantos outros que estão na mesma situação, Jesus. Senhor, que passaste pelo mundo fazendo bem, curando a todos. Estenda a tua mão poderosa, Senhor. O Evangelho fala: para Deus tudo é possível. Tirai esse mal-estar. Tirai, Senhor, essa angústia. Tirai, Senhor, esse pensamento negativo. Pelas tuas santas chagas dolorosas e gloriosas. Amém. Deus abençoe Maristela, levarei no altar do Senhor, Curitibano Santa Catarina, Rádio Coroado FM, Dom Gilson Moirer, de Lages. Escute esse testemunho da tempo, é rapidinho, vai, sacristão.
2: Estou ligando de Belo Horizonte.
0: Belo Horizonte.
2: Que estamos pegando a TV Evangelizada.
0: Opa.
2: No canal 15.
0: Amém.
2: TV aberta, sem parabólica, sem nada, normalmente, e muito bem. Agradeço a todos, principalmente o padre Reginaldo Mangos, por entrar na nossa casa todos os dias e nos dar força e esperança.
0: Amém.
2: Muito obrigada. Quem fala é Maria do Rosário, do Gutierrez, Belo Horizonte.
0: Toca a corneta, sacristão! Filhos e filhas, Belo Horizonte ali, ó, Maria do Rosário de Belo Horizonte, falando que na casa dela ela pega sem parabólica, sem nada, canal aberto, 15.1, Belo Horizonte. Você é de Belo Horizonte? Sintoniza 15.1, TV Evangelizar. Minha saudação ao arcebispo Dom Valmor de Oliveira Azevedo, arquidiocese de Belo Horizonte. Eu volto já, volte comigo, gente, São Roque, oitavo dia, voltamos já.
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0: Gente, meu coração se alegra ouvindo lá de Belo Horizonte, 15.1. E como eu gostaria de ouvir do Rio de Janeiro. No Rio de Janeiro, você escuta? Ou melhor, você assiste a TV Evangelizar? Mande para nós um recadinho. Como anseio também. Hoje é aniversário de Dom Lúcio Nicoleto, da Diocese de São Félix do Araguaia, Mato Grosso, Prelazia, Mato Grosso. Rádio Florestópolis FM, Florestópolis, Paraná. Paraíso FM, Pacaembu, São Paulo. TV Evangelizar 24.1, Umuarama, Paraná. TV Evangelizar 26.1, Chapecó, Santa Catarina. E TV Irmã, TV Peixoto, Peixoto de Azevedo, Mato Grosso. 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Falei rapidamente porque hoje é dia de Santa Helena. Eu muitas vezes fui à Terra Santa. Infelizmente, o ano que vem ainda não é tempo, porque está uma decisão de segurança e consciência. Teremos outro destino, que vai ser Pentecostes em Assis. Mas, graças a Santa Helena, é que nós temos os lugares santos. Ela foi a mãe de Constantino. Ela foi até a Terra Santa e fez uma peregrinação e descobriu os lugares santos. Ela é do ano 305. Foi lá que ela, inclusive, mandou construir a igreja do Santo Sepulcro e outras igrejas, algumas destruídas, outras não, permanecem até hoje. Graças a Santa Helena, foi recuperada, foi redescoberta a cruz verdadeira de nosso Senhor Jesus Cristo. Queridos irmãos e irmãs, Santa Helena foi de grande importância para nossa fé. Por isso, temos que dizer, rezar, Santa Helena, rogai por nós. Amém. Santa Helena, rogai por nós. Amém. E vamos juntos para a novena de São Roque, oitavo dia.
1: Meu amor,
0: ó Deus, por intercessão de São Roque, curai as feridas do corpo, curai as feridas da alma. Ó Deus, por intercessão de São Roque, curai as feridas do corpo, curai as feridas da alma. São Roque, vós que não tivestes medo de se dedicar de corpo e alma aos cuidados dos doentes, e como prova de vossa fé e confiança contraístes a doença, mas Deus não o abandonou. Deus o alimentou e de modo milagroso também o curou. São Roque, nesta novena pedimos: protegei-nos contra as doenças infecciosas, livrai-nos do contágio, livrai-nos das feridas abertas, feridas físicas, emocionais, espirituais. São Roque, nesta novena, oitavo dia, peço de modo especial: livrai desta enfermidade que agora vos apresento. Coloca essa enfermidade. Senhor, peço por intercessão de São Roque pelos doentes dos hospitais, alívio das dores e dos sofrimentos. E eu me comprometo de também agir com caridade com aqueles que sofrem. São Roque, abençoai os médicos, fortalecei os enfermeiros, os intensivistas nas UTIs, os atendentes de hospitais, os voluntários, os cuidadores dos doentes. E de modo especial, curai as feridas expostas e as doenças graves. Curai as feridas expostas. Passe a água benta depois e as doenças graves. São Roque, livrai-nos do mal. São Roque, livrai-nos das infecções. São Roque, rogai por nós. O Senhor esteja convosco. Ele está no meio de nós. Abençoai, Senhor, a água, a roupa dos enfermos, os remédios. Eu quero pedir para a filha de Deus que me chamou muita atenção, a Maristela. Que depressão, hein? Abençoai e santificai por intercessão de São Pio, Nossa Senhora do Carmo, nos méritos das Santas Chagas. Em nome do Pai, do Filho e do Espírito Santo. Amém. E eu me despeço, lembrando da catequese hoje às 5 da tarde, com o clipe Manda Teus Anjos Evangelizar. É preciso!

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10: Bora certinho, 11:04 de volta. Muito bem, é hora de alô, alusão pra nossa galera, né? Pra quem tá curtindo a Martelli, alusão aqui pra Rose, no bairro Vale Verde, meu amigo Geraldo Gregório, alô Geraldão, o Isaías, o Miguel também, meu amigo Charuto e a turminha lá do bairro Vale Verde, o Charuto que é o ex-delegado, um abraço. Pode ir, vamos nessa. Alô, Fabi no Mangaba. Ô, Fabi, vamos fazer o churrascão, minha filha. Bora, tô querendo comer uma carninha. A Liliane no Vila Suzana. Alô, alô pro Antônio no centro da cidade. Toda a equipe da Jadapax, o Fabrício e a turma toda. A Marilza em Contagem. Alô, alô. Alô, alô. Alô, alô. Alô pro meu amigo PC também, o Cleiton, toda a galera lá do Geladão. Um abraço pra galera do comércio local, a minha amiga Raquel e toda a turminha da Kels. Elas que fizeram o Leva Tudo Kels e a clientela levou tudo mesmo, viu? Foi um sucesso. A Orlândia em Azurita, minha amiga Alexandra no Parque da Serra. Você sabe que agora teve uma troca aqui, né? Teve uma troca no passatempo. Saiu o paizão, entrou o filhão. É o Marlon Kelvin no ar, tá? Não me confunde com ele, não.
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10: Mas se quiser confundir também, eu deixo e eu vou te confessar que eu acho bom também, tá? Não tem problema nenhum. Nenhum. Olha só, gente, deixa eu respirar fundo aqui um pouquinho e fazer uma homenagem. Vou ter uma hora de programa aqui, vou estar uma hora com vocês. Eu quero dedicar de maneira muito especial essa hora da nossa programação à Dona Helena. A Dona Helena é uma amiga querida é uma ouvinte maravilhosa que está nos braços do pai, né? E eu quero deixar aqui um abraço, gente, muito carinhoso, muito especial para toda a família da Dona Helena, através da pessoa da Fernanda, né, da Dani, que são minhas amigas, assim, de longa data. A Dona Helena morou por muitos anos ali em frente à casa da minha avó, né? A avó Carmita, Dona Carmita e tudo mais. E olha só como que é a vida, né? Eu ainda criança, a Dona Helena trabalhava na casa da Nelita, né? Ali e tudo mais. Ô, saudade dessa época. E eu era muito amigo do Matheus, só pra vocês entenderem aí a história. Que é o filho da Nelita, né? E ali, além da amizade que ela tinha gigantesca com a minha avó, a Dona Helena sempre cuidou muito bem da gente, né? Sempre com uma alegria, um alto astral maravilhoso. É, há um tempo atrás, ela fez uma reforma, né? A Dani e a Fernanda vão lembrar muito bem dessa história. As meninas fizeram, né, uma reforma na casa delas e ficou tudo muito bom e elas muito felizes. E ela fez questão de falar, ó, o Marlon tem que vir almoçar aqui com a gente um dia. Fui lá, almoçamos, né? Feijãozinho gostoso. E ela sempre brincava, falou, Marlon do céu, o feijão, você gostou do feijão? Você tem que voltar que eu vou fazer o feijão pra você. Infelizmente, a Dona Helena nos deixou, né? Deus sabe de todas as coisas. Mas eu quero dedicar aí com muito carinho e lembrar sempre com muita alegria, né? Dos momentos. E a gente fica muito sentido, porque tem hora que a gente tem a sensação de que as nossas raízes, né, a Dona Helena, lá na rua Dona Filó, né, assim como a avó Carmita, né, as nossas raízes estão indo, mas a gente segue firme, né? A gente segue firme, levando como inspiração a forma de ver e viver a vida que essas pessoas tão especiais nos deixam, né? Então, quero deixar um abraço, eu sei que toda a família está passando por um momento muito difícil, assim como nós, né, que temos todo esse carinho, todo esse amor. Então quero deixar um abraço fraterno muito carinhoso para toda a família. A gente sabe que todos acompanham muito a rádio, é uma família muito querida. E dedicar aí os meus sentimentos, o meu abraço, registrar o meu carinho e a minha admiração também, tá bom? 11 horas e 9 minutos aqui no nosso passatempo na programação da sua Matelha FM. Não é fácil, né, gente? Não é fácil.
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0: Aqui 11 horas e 17 minutinhos. Tá aí Dilcinho, que eu faço agora. Ainda Sorriso Maroto, Missão Impossível, Maiara e Maraíza, Já Te Namoro. Pra você que tá ligado, curtindo com a gente, olha só, bom demais, viu, ter você aqui sintonizado na Matéria FM. Deixa eu mandar um abraço aqui. Finalzinho do telefone 7216. Não mandou o nome ainda. Falou, eu quero pedir uma música. Manda a música aí, pode mandar. Pode mandar, amiga. Manda aí, tô de olho no WhatsApp da Matéria, hein. Meu amigo W.A., né? O Anderson também, Amanda. Estão curtindo com a gente, W.A. Estética Automotiva. Canuto falou que tá indo aí tomar um café, viu? Dizer que vai chegar aí pra tomar um cafezinho e... Você sabe, né? Ou de repente também ele leva um Monster aí. É o Monster que o Anderson é chegado lá? Ou é o Red Bull que tá patrocinando ele, hein? É, pois é. Finzinho da tarde, uma Coca-Cola, ele tá falando que é o Red Bull aqui, tô de olho no C, viu? Eu tava no Bali, porque o Bali, você sabe que o Bali, ele tava mais econômico, né? Tem mais e tal. Agora também subiu de preço, tá danado, viu? Tamo num mato sem cachorro. Ai, ai. Bali tá quase o preço do Monster, ué. Tá ou não tá? Meu Deus do céu, Pauloquinha também tá ligado com a gente, a Rosiane também, lá no bairro Mangabeiras, um abraço. A Rosiane tá falando o seguinte, ó, minha mãe perdeu os documentos Maria da Conceição Santos. Deixa eu ver aqui, ah tá, ela tá perguntando se é o que chegou aqui, Sofia já vai atender aqui também, nossa produção tá online. Pessoal que nos ouve lá na reta, um abraço pra vocês todos aí, viu gente? Lá na reta grande, pessoal ali pertinho ali da escola, lá na reta, pessoal no Vila Suzana. Mandar um abraço pro meu amigo Tião lá da reta, Tião da conferência. Eu tive inclusive com os meninos lá, o Leandro Reis e Cristiano, perguntei pelo senhor, né assim? Um abraço carinhoso pra toda essa galera aí, viu? Tá precisando trabalhar? Tem vaga de motorista lá no depósito de Nis, viu?
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0: Aviões do Forró, fiquei sabendo. 11 horas e 23 minutinhos aqui no nosso Programex, no Passatempo, na sua Matéria FM. Abraço pra galera que nos ouve aqui no centrão da cidade, nos bairros da cidade, em Azurita, em Serra Azul, em Sítio Novo e também através do site matelefm.com.br e na Alexa. Na Alexa também. As meninas lá da Leju, né? O hotelzinho Leju Play, né? Leju Hotelzinho Play, bacana. A Letícia, a Jussara, abraço pra vocês aí, viu, gente? Vocês estão ligadinhas com a gente também, é? Gente, o Arraiá foi um sucesso, viu? No domingão a gente estava lá fazendo a cobertura e foi maravilhoso, viu? Muito bacana, cerca de 400 pessoas lá, show de Leandro Reis e Cristiano. E tá tudo no Instagram, arroba Rádio Matéria FM. Tá tudo lá, vários conteúdos, acho que deu uns 30 conteúdos e ficou muito bacana. A gente conversando com os papais, as mamães lá das crianças, né, que ficam no hotelzinho. Tem muito, muito bacana. E vale você conhecer mais sobre a Leju Hotelzinho Play. Vamos trazer as meninas aqui, de preferência ainda essa semana, para falar lá sobre o hotelzinho, como que funciona a Leju, né? Não é isso? E contar tudo isso pra gente aqui, viu? Já tô vendo a agenda delas aqui para elas fazerem uma visita aqui no estúdio da rádio e bater esse papo. Mas enquanto isso, não perde tempo, não, dá uma chegadinha no Instagram, você fica aí rodando vídeo, ó. O dedinho nervoso pulando rios no Instagram. E não vai lá no Instagram da rádio, não, né? Não vai lá, não, né? Pois é, vai lá, arroba Rádio Matéria FM, pra você ver nós lá também. Deixa uns likes, uns comentários, anima a gente, né?
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0: Amiga Me Ama, Cleiton Romário, Felipe Araújo, ainda Bruno Marrone, Léo Magalhães e Jefferson Moraes, no mesmo lugar. 11 horas e 43 minutos. Deixa eu mandar um abraço carinhoso aqui pra galera que nos ouve lá no bairro Vila Suzana, né? Um abraço pra vocês aí, pessoal lá nos Queiroz também, pessoal do Duque de Caxias, um abraço pra vocês lá no bairro Mangabeiras também. Abraço aí, turma, pessoal lá da Dakar Center Óleo, abraço pra vocês todos aí, viu? Tamo junto sempre, Ronaldo! 11h43 agora.
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0: Tudo bom? É o Grelo, Henrique Juliano, Paredões, ainda Cleiton Romário, Zé Felipe, se eu te perdoar. Vamos para os aniversariantes? Vamos!
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0: Olha aí o nosso quadro, olha aí os aniversariantes do dia! Hora da gente fazer festa! Hora da gente abraçar essa galera! Vê quem tá soprando velhinhas, quem tá completando mais uma primavera, quem tá colhendo mais uma flor no jardim da vida. Hoje a Lúcia tá de bem com a vida, né, Lúcia? Tá soprando velhinhas, né? Tem recadinho especial aqui, viu, Lúcia? A Lúcia que tá no centro da cidade e vai receber muito carinho agora, viu, Lúcia? Olha só, mamãe, hoje é o seu dia e o meu coração acordou numa festa danada, sabia? A sua sabedoria nos guia, a sua força nos ampara e a sua alegria preenche as nossas vidas de felicidade. Mãe, desejo que o seu aniversário você tenha muitas alegrias, tá? Realizações. Rezo para que o Papai do Céu dê muito mais vida e muitos motivos para você sorrir cada vez mais, tá? Agradeço por ser minha amiga, confidente, apoio para todas as horas. Conte comigo para tudo que precisar. Feliz aniversário, mãe! Te amo! Sabe quem, né? Pois é, um abraço muito especial dele, o seu filhote, o seu filhão, Davi, te abraçando. Parabéns, Lúcia! Olha, Lúcia, meu amor, celebrar a sua vida é celebrar a bondade de Deus. Você ilumina a nossa casa com sua presença e sua fé profunda. Que Jesus realize os seus sonhos, os sonhos do seu coração e te dê muita saúde, paz e santidade e que a intercessão de Nossa Senhora te proteja de todo o mal. Parabéns pelo seu dia, viu, minha esposa amada? Te amo muito! São os votos do seu esposo, Gilberto Lucas! Gilbertão também te abraçando, Lúcia! E eu tenho que fazer aquela pergunta, né? A perguntinha tradicionalíssima. Ô, Lúcia, vai ter ou não vai aquela fumacinha? Estamos contando com isso, viu, Lúcia? Estamos contando com isso. O Gilbertão vai incendiar ali, viu? O pessoal vai chegar ali na Guaraciaba Passa e vai falar assim, vai, gente, o que é isso aí? O que é isso? Tem que chamar o corpo de bombeiro, mas não é não. É a fumacinha que vai estar subindo.
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0: Meu abraço pra você, viu, Lúcia? Toda a família, que Deus abençoe você sempre. Toda a turma da Matéria FM te abraçando.

0: Fechamento de hoje, Panda, eu te seguro para todos os aniversariantes. Deixa eu mandar uns abraços aqui, gente, que não deu tempo. A minha amiga Orlândia, lá em Azurita, tá ligadinha com a gente. O Kaique também tá ligado. Alô, Kaique, Kaká Bikes na área, abraço para você. Alexandra, no Parque da Serra, sempre ouvindo, né, Alexandra? Meu amigo Pauloquinha tá ligado, mandou aqui o seu bom dia. Também a Rosiane Priscila, no bairro Mangabeiras, finalzinho do telefone 8506. Deixa eu ver aqui o nome no WhatsApp também, nosso amigo comunicador aqui, o Daniel Bitello. Abraço pra você, viu, Daniel? Obrigado pelo carinho da audiência aí, tá nos acompanhando também, mandou aqui um portfólio, bacana. Obrigado, viu? Obrigado pelo contato aí, tamo junto sempre. E a Rose no bairro Vale Verde, um abraço pra você, viu, Rose? O Geraldo, Isaías, a turminha toda, a Marli Pereira, aqui no bairro Nossa Senhora do Rosário, a Maria Lúcia também, tá ligadinha, tá lá com a Luísa, ouvindo a gente. Um abraço pra vocês, a Fabiana e todo o pessoal do Mangaba, lá do bairro Mangabeiras, a Marli Batista, no bairro Planalto, toda a galera aí do comércio local, nossos amigos motoristas também, de aplicativo, né, os taxistas, essa turma que tá sempre dando aquela caroninha especial pra gente, obrigado pelo carinho sempre, viu? Estamos juntos e misturados, mas nunca embolados, meio dia em ponto, você já sabe que é a hora. É a hora de dar tchau, é a hora de eu partir dessa e deixar vocês com o Matelli Retrô, né? Uma hora super gostosa na programação da Matelli, onde a gente mata a saudade de algumas canções e esse programa, essa hora, ela passa rápido de tão boa, viu? Aquele som gostoso, né? Que agrada os ouvidos, principalmente você que tá almoçando, né? Muito bom, muito bom. E na sequência, uma da tarde, tem Tarde Legal, a melhor tarde do seu rádio com ele, Márcio Canuto, chegando com tudo aqui hoje. Parece que o Daniel também vai estar aqui, o Daniel Despachante, o Daniel que teve aqui na semana passada, se não me engano. É hoje que o Daniel vem, não? Então não é hoje, não é hoje. Hoje o Tiaguinho que vai estar presente aqui, né? Nosso amigo Juninho. Bom, Tarde Legal tá cheio de novidades. E para você ficar por dentro, para você acompanhar tudo com o Márcio Canuto, é só você sintonizar 87.9. 5 da tarde, ele, Alexandre Henrique, com o Matelli Show, está no ar. Um show de alegria, amor e saudade nas ondas da Matelli FM. O Matelli Show que realmente tá show, viu? Dá show de audiências e o pessoal participa sempre, né? Pedindo aquelas modas. Ele começa mais no batidão, né? Ele vem no batidão, animado, animadão. Aí depois vai ficando mais romântico, né? O programa vai até as 9 da noite. E até as 9, meu amigo, ali no finalzinho do programa, tem muita música apaixonada, tem as mensagens, né, de reflexão, histórias aí que o pessoal compartilha. E é um programa realmente muito bom, né? A gente tá muito feliz com este maço da Matelli FM e com essa programação gostosa que a gente tem, que é pensada em fazer realmente o melhor para você, né? Do jeitinho que vocês gostam. Vocês vão mandando e a gente vai, ó, trabalhando, né? Maravilha! Beijo, gente!
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3: Eita, nós vamos nessa. Ótima tarde para você que se liga em 87.9. Seja muito bem-vindo, seja muito bem-vinda. Muitíssimo prazer, eu sou o Márcio Canuto e a partir de agora está começando mais uma super mega edição do nosso Tarde Legal. Vamos nessa, vem comigo. O WhatsApp para você interagir é o 319-9666-1699. Manda o seu recado, pede a sua música, indica o teu som e eu vou atender você com o maior prazer do mundo. 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

0: sou o Miniani Alexandre Pires.
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0: Tá começando o nosso Tarde Legal, coisa boa demais. Hoje, terça-feira, dia 18 de agosto de 2026. 18 de agosto de 2026 e o sol tá daquele jeito, né? Tá fazendo calor, não tá? Pois é, ó. Temperatura na casa dos 27 graus aqui nos altos da Padre Vilaça. A umidade relativa do ar em torno de 38%, bem baixa, né? Então você aí, atenção, se hidrate, beba bastante água e cuidado, viu? Com as queimadas aí, para não poluir o ar, né? Nesse clima seco fica complicado. Uma hora e 9 minutos, 1:09. 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

0: Essa é a Rádio Matéria FM, nosso Tarde Legal, a rádio que é pura emoção o tempo todo. 1:25, 1:25.
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1: Simone Simaria, Chitãozinho Chororó!

0: João Bosco e Vinícius, participação de Jorge Matheus, Abelha, sucesso de 2011. 1h40, 1h40.
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0: Legal. De volta com o pedido da minha amiga Eva Melo lá no Vale Verde. Tá ligadinha, né? Zeca Pagodinho, deixa a vida me levar.

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2: Olha, o Brasil se despede de uma das suas maiores artistas. Laura Cardoso morreu aos 98 anos na madrugada desta terça-feira, dia 18 de agosto, em São Paulo. A informação foi divulgada pela família nas redes sociais. A atriz deixa uma trajetória de mais de 8 décadas dedicada à arte. Antes de conquistar a televisão, Laura Cardoso começou sua carreira no rádio. Nascida em Laurinda de Jesus Cardoso, em 13 de setembro de 1927, no bairro da Bexiga, em São Paulo, Laura iniciou sua trajetória artística ainda adolescente, aos 15 anos. Ingressou na Rádio Cosmos, onde começou a atuar em radionovelas. Nossos sentimentos aí aos fãs, à família também de Laura Cardoso, né? Grande artista brasileira.
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Sorriso Maroto e Dilcinho Prejuízo. E você ouviu também Manu Batidão, participação de Matheus e Cauã, Universo. 2 horas em ponto, hora de informações com Denilson Santos no nosso Giro de Notícias.

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1: Boa tarde, Márcio Canuto, e boa tarde para você que está ouvindo o Tarde Legal e a Hora de Notícias. Uma criança de 7 anos e três mulheres com idades entre 33 e 53 anos, moradoras da Vila Acaba Mundo, região centro-sul de Belo Horizonte, estão entre as vítimas de acidente envolvendo um ônibus de turismo que ocorreu na madrugada de anteontem na BR-040 em Petrópolis, região serrana do Rio de Janeiro. Outras duas moradoras da comunidade ainda estão internadas. As moradoras da vila que morreram no acidente são Jennifer Ferreira Carvalho, de 33 anos, Lavínia Eduarda Souza Dias, de 7 anos, e Luciana Ferreira Carvalho, de 53 anos, e Priscila de Souza Brás, de 33 anos. Ao todo, 9 vítimas foram encaminhadas ao posto regional da Polícia Técnico-Científica de Petrópolis. A 10ª vítima chegou a ser socorrida com vida, mas não resistiu aos ferimentos. O corpo foi encaminhado para Nova Iguaçu. O acidente é investigado pelo Departamento de Polícia de Petrópolis. Ainda segundo a instituição, o motorista foi socorrido e encaminhado para uma unidade de saúde. Segundo a ANTT, Agência Nacional de Transportes Terrestres, o ônibus não estava habilitado para realizar transporte interestadual de passageiros. De acordo com a instituição, a operação é caracterizada como transporte clandestino de passageiros. O ônibus transportava 47 pessoas, além de 2 motoristas, de acordo com a Polícia Rodoviária Federal. As vítimas foram encaminhadas para o Hospital de Santa Teresa em Petrópolis, e também o Adão Pereira Nunes e Getúlio Vargas. O coletivo da empresa Estrela Guia Turismo saiu de Belo Horizonte com destino a Copacabana, no Rio de Janeiro. O veículo, que tinha placa AKY-3454, estava registrado em nome da Dinaelis Turismo, com comunicação de venda para a Pit Tour Transportes Limitada. Nenhuma das duas empresas está habilitada pela ANTT. A empresa Estrela Guia Turismo foi apontada como responsável pela viagem, mas também não é habilitada para realizar o transporte interestadual de passageiros. O ônibus contava ainda com adesivo da ANTT, em nome da empresa Samara, que também está inapta. Diante das informações disponíveis até o momento, a operação é caracterizada como transporte clandestino de passageiros. A Anvisa, Agência Nacional de Vigilância Sanitária, proibiu ontem a fabricação, a venda e a distribuição por irregularidades dos suplementos alimentares das marcas New Fit e Shark Pro do Monjagami, suplemento alimentar em formato de goma comercializado com a promessa de auxiliar no emagrecimento e controle do apetite. O teste realizado pelo Laboratório de Química da Universidade Federal de Campinas identificou no suplemento da New Fit a substâncias ativas, sibutramina, fluoxetina e furosemida. Os componentes, porém, não estavam declarados na rotulagem do produto. Diante do resultado, a Anvisa determinou a apreensão do suplemento e proibiu sua fabricação, venda, distribuição, divulgação e uso. Outro produto alvo da decisão é o Monjagami, fabricado pela Bela Blue Limitada. De acordo com a Anvisa, o produto não possui registro, notificação ou cadastro na agência. Por isso, a determinação prevê a apreensão do Monjagami e proíbe a sua fabricação, venda, distribuição, importação e divulgação. A agência determinou ainda o recolhimento de todos os suplementos alimentares da marca Shark Pro, fabricados pela RCA Labs Limitada. A medida foi tomada em uma inspeção da Vigilância Sanitária Municipal de Capivari, São Paulo, que identificou falhas graves nas boas práticas de fabricação. Entre os problemas encontrados estão a ausência de controle de qualidade da matéria-prima, o armazenamento inadequado dos materiais e a falta de registros de manutenção preventiva dos equipamentos. 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
9: 2:05. 12:05.
10: É hora
9: de alô. Deixa eu mandar um alô pra minha amiga Maria Lúcia. O Alexandre Henrique também, né? O grande locutor Alexandre Henrique. Tá ligadinho com a gente. A Eva Melo lá no Vale Verde, o Paulo Melo também no Vale Verde, a Rosiane e Priscila no Mangabeiras, o meu amigo Kaique na Cacá Bikes, o Rodrigo e toda a equipe da Rodrigo Clean, a Fabiana do Mangabeiras, a Liliane na Vila Suzana, a Eunice no Duque de Caxias, tá todo mundo ligadinho no nosso Tarde Legal, nas ondas da Mattelli FM.
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9: Pedido da Ellen, oferecendo aí pra Lia no Caxambu, Eduardo Costa, olha ela aí.

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0: E você ouviu o Paulinha Fernandes, Amar de Novo. E antes, a música da semana com Maiara e Maraísa, Já Te Namoro. E também Eduardo Costa, Olha Ela Aí, pedido da minha amiga Ellen. 2:16, 2:16, e ó, na volta, vou bater um papo aqui com meu amigo Tiaguinho, né? O grande Juninho, da Casa de Carnes Matheus Leme, trazendo muita novidade pra você. Então, se liga aí, logo após o intervalo.
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0: De volta, recebendo em nossos estúdios o Juninho da Casa de Carnes Matheus Leme. 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
0: 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Daqui a pouquinho já vai pro Instagram, né, Arthur? 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
0: 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Eu tô de volta com Hugo e Guilherme, Wesley Safadão, Mentirosa. Yeah.

0: Juan Leandro, Danilo e Davi, a fofoca do ano. Você ouviu também NX0, né? NX0 e Chorão, cedo ou tarde. Pedido do meu amigo Bugu. É o Bugu, o Reinaldo Bugu, da Bugu Polimentos. Forte abraço aí pra você, viu, Reinaldo? Tamo junto! 2:37. 2:37.
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Luan Estilizado, Confidência. 3:03, hora de mais informações com Denilson Santos no nosso Giro de Notícias.

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1: Eu trago mais notícias para você que está ouvindo o Tarde Legal. Monte Verde, distrito de Camanducaia, no sul de Minas, registrou a menor temperatura do Brasil ontem até às 8 horas da manhã. De acordo com o Instituto Nacional de Meteorologia, os termômetros marcaram 8 graus e meio. A segunda menor temperatura foi registrada em Campos do Jordão, onde os termômetros marcaram 9,2. Em seguida, aparece Caldas com 9,7 e Maria da Fé com 9,8. Na capital mineira, a menor temperatura registrada ontem foi de 14 graus e meio. O motociclista foi flagrado trafegando a 219 km por hora, quase o dobro da velocidade permitida, no trecho que é de 120 km por hora na BR-262 na região metropolitana de Belo Horizonte, durante fiscalização da Polícia Rodoviária Federal. No último fim de semana, o local é o mesmo onde um motorista foi flagrado dirigindo a 217 km por hora. O flagrante ocorreu durante ações de fiscalização da Polícia Rodoviária Federal, realizadas entre sexta-feira, dia 14, e domingo, dia 16 de agosto. Na operação, os policiais utilizaram radar portátil para monitorar o comportamento dos condutores e identificar veículos que trafegavam acima dos limites de velocidade estabelecidos pelas vias. Ao todo, 869 imagens foram capturadas pelo equipamento durante as fiscalizações. Segundo a Polícia Rodoviária Federal, o excesso de velocidade é um dos principais fatores de risco no trânsito, pois reduz o tempo de reação do condutor e aumenta significativamente a distância necessária para a frenagem, além de potencializar as consequências de eventuais colisões. Os radares da Polícia Rodoviária Federal já tinham flagrado um motorista a 217 km por hora no mesmo trecho da BR-262 há mais de uma semana. O trecho tem velocidade máxima de 110 km por hora. Em ambos os casos, o proprietário do veículo é autuado por infração grave, com multa no valor de R$ 880,41, e tem o direito de dirigir suspenso. E às 16h eu volto com mais notícias para você na Matéria FM, a sua melhor companhia. Com música, promoção e informação.
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5: 3h07, 3h07. É hora de mandar um alôzão aqui pro Jeová, no centro da cidade. A Márcia, no bairro Santa Luzia. O meu amigo Ciardo Alves, também ligado comigo no Santa Bárbara. Quem mais tá ligado comigo? A Mariana, no bairro Central. O meu amigo Moacirzinho. A Leandra, a Aline, a Laisla. E o meu amigo Rodrigo, sempre ligadinhos comigo, lá no Juizado Especial do Fogo de Matheus Leme. O Aristeu também tá ligadinho e a Ju na Bom Sabor Bolos Caseiros. Um alô também pro meu amigo Buiú na Top Cell Celulares. Amanda Marques também do bairro Central ligadinha. Tá todo mundo ligado, todo mundo sintonizado. Coladinho, lado a lado, aqui tamo junto e misturado na sua Matéria FM.
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2: Isso é mais um sucesso do Natanzinho.

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1: Nossa dose dupla de hoje é o som de Natanzinho, Amor na Praia e a Natan e Léo Foguete, A Última Noite. 3:17, 3:17, meu amigo Jonathan na audiência, forte abraço.
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0: do Tim Maia, com Jota Quest. Acenda o farol. Na Matele FM.
1: Oh, que bom. Falou, Tim Maia. Vamos que vamos.

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2: Olha, a população de Juatuba está em estado de alerta, né? É, após aumentarem aí os alertas de segurança sobre o sistema Serra Azul. A barragem Serra Azul voltou ao centro das atenções em Juatuba após novas informações sobre a estrutura e o sistema de segurança da população. A Copasa afirma que a barragem é segura e que não foram identificadas irregularidades que comprometam a sua estabilidade. Ao mesmo tempo, a empresa confirmou que projetos para implantação de sirenes de emergência e placas de sinalização ainda estão em elaboração. O Comitê da Bacia Hidrográfica do Rio Paraopeba deu prazo de 10 dias para que a Copasa apresente documentos atualizados sobre a segurança da barragem, funcionamento do sistema de alerta e também rotas de fuga e realização de simulados. O caso também envolve a Defesa Civil e o Ministério Público, que foram acionados para acompanhar as medidas. Em Juatuba, a discussão agora não envolve apenas a estabilidade da barragem, mas também o nível de preocupação da população para uma eventual emergência. 3 horas 32 minutos, 3h32.
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1: É, rapaz, tal do sofrimento coletivo, hein?

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0: Ivete Sangalo, Energia de Gostosa. Você ouviu também Zé Neto e Cristiano, Não é Insônia. E Mariana e Matheus, com participação de Cleiton e Romário, Chama a Polícia. 3 horas e 48 minutos, 3h48.
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Magnífica Cecília e Rodolfo, A Fila Andou, sucesso de 2009. E antes você ouviu também Péricles, Dupla de Invejar. 4:01, hora de mais informações com Denilson Santos, no nosso Giro de Notícias.

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1: Para você ligado na Matelli e no Tarde Legal, tem mais notícias. Autoridades de segurança do Japão receberam um pedido do Ministério Público de Minas Gerais para localizar e prender um homem de 60 anos condenado a 20 anos de prisão por estupro de vulnerável contra uma criança de Ipatinga, no Vale do Aço. Os crimes ocorreram entre 2008 e 2010, quando a vítima tinha entre 4 e 5 anos. Conforme divulgou o Ministério Público de Minas, o homem se relacionava com a avó da vítima e se aproveitou dessa convivência para abusar da criança nos momentos em que ficava sozinho com ela. As autoridades mineiras passaram a investigar o crime após a própria vítima, anos depois, denunciá-lo à Polícia Civil. Durante as investigações, as autoridades encontraram provas testemunhais e documentais do crime. O processo criminal avançou até o julgamento, com trânsito em julgado da condenação pelo Tribunal de Justiça de Minas Gerais. Em meio às tentativas de localizar o condenado, as autoridades descobriram que ele havia deixado o Brasil para residir no Japão. O pedido foi encaminhado à Justiça, com requerimento de remessa às autoridades brasileiras responsáveis pela cooperação internacional, entre elas, o Ministério da Justiça e Segurança Pública, o Ministério das Relações Exteriores e a Polícia Federal, para as providências cabíveis junto às autoridades japonesas. O Ministério Público de Minas também requereu a decretação da prisão provisória para fins de extradição, com o objetivo de evitar nova evasão e garantir a efetividade do procedimento internacional. O Hospital Nossa Senhora das Graças, em Sete Lagoas, na região central de Minas, começou a avaliar a reabertura dos leitos da UTI, Unidade de Terapia Intensiva, após um incêndio provocar a retirada emergencial de pacientes anteontem. Com a situação controlada, a unidade realiza agora uma série de verificações antes de retomar o atendimento nos espaços que foram fechados. Os pacientes que foram retirados do Hospital Nossa Senhora das Graças também passam por avaliação para definir se retornarão à unidade ou serão encaminhados para outros hospitais. A previsão é que os remanejamentos ocorram de forma gradual. Segundo a diretoria do hospital, o incidente começou após um curto-circuito em um dos leitos que provocou fumaça e um forte cheiro no setor. A situação levou à retirada às pressas dos pacientes como medida preventiva. A retirada dos pacientes também mobilizou a rede municipal de saúde. Aqueles que precisaram ser transferidos com urgência foram encaminhados ao Hospital Municipal de Sete Lagoas e à UPA, unidade de pronto atendimento. Os pacientes em estado mais grave ficaram no hospital, enquanto os casos de menor complexidade foram direcionados à UPA. E continue com Márcio Canuto e ouvindo Tarde Legal. E logo mais após a Hora do Ângelus, tem mais notícias para você na Matelli FM, a sua melhor companhia. Com música, promoção e informação.
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6: 4:07, 4:07. É hora de alô, deixa eu mandar um alô aqui pra toda a equipe da Rede Galvão Drogarias. Tá todo mundo ligadinho na Matéria FM, a Silene e toda a equipe por lá, né? Alô, Silene, forte abraço pra você. O meu amigo Bugu também tá ligadinho. O Kaique da Cacá Bikes lá no centro da cidade. Tá ligado na rua Lataliza, né, Kaique? Forte abraço. Obrigado pela audiência de sempre. Quem mais tá ligada comigo é a Tânia no Santa Bárbara, a Eunice no Duque de Caxias, o Antônio no centro da cidade também tá ligadinho, a Mariusa em Contagem, a Geralda em Santo Antônio do Monte, a Sheila Cruz em Raposos, todo mundo ligado na Matéria FM, nos quatro cantos dessas Minas Gerais, pelas ondas do rádio, pelas ondas da internet, pelo aplicativo ou pela Alexa. Todo mundo na melhor, Matéria FM.
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8: Rosão Terapia.

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0: Country Beat com participação de Ana Castela, Ninguém Pode Saber. Esse é o nosso Tarde Legal nas ondas da Matéria FM, a rádio que é emoção o tempo todo, a mais ouvida nos quatro cantos dessas Minas Gerais. Olha a hora certinha, 4 horas e 16 minutos, 4:16. 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

0: Henrique e Juliano, Brigas de Amor. Você ouviu também? Pandas, Chão de Giz e Henrique e Juliano, Brigas de Amor. Pedido da minha amiga Liliane da Vila Suzana. Liliane, um abraço pra você. Ótima tarde. 4 horas 34 minutos, 4h34.
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0: embaixador Gustavo Lima, apelido carinhoso. 4 horas e 45 minutos, 4h45.
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0: para matar a saudade, de volta no tempo, já mil e uma noites, Axé Minas Gerais. Encerrando o nosso Tarde Legal de hoje, eu agradeço a você o seu carinho, a sua audiência, a sua participação. E ó, já deixa anotado aí, porque amanhã, à uma da tarde, você tem um compromisso comigo aqui no Tarde Legal. É, amanhã eu volto para te fazer companhia no nosso Tarde Legal aqui nas ondas da Matéria FM. E ó, amanhã já é o meio da semana de novo, hein? E aquela expectativa pro finalzão de semana já vai chegando, né? A gente já dá aquele ânimo a mais, aquele gás a mais, porque já é quarta-feira. O impossível não existe quando se acredita verdadeiramente nos seus sonhos. Acredite sempre, corra atrás, faça valer a pena, faça a diferença. Fiquem com Deus, fiquem com Nossa Senhora Aparecida. Fiquem no Matéria Show com meu amigo Alexandre Henrique. Fui, até amanhã.
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8: Boa tarde, gente boa, 5 e 6, na sua melhor companhia, chegando mais uma edição do nosso Matéria Show, edição de terça-feira, dia 18 de agosto de 2026, estamos chegando daquele jeitinho, viu? Aquele jeitinho que todo mundo gosta. Tamo junto e misturado, manda essa mensagem, 319-966-61699, ou também você pode ligar no 3535-1699. Matéria FM, 29 anos com você, a número 1 em Matheus M em toda a região. Tô contigo até as 9 da noite, a 8 em ponto é o nosso Visão e Inspiração. Mais uma mensagem, reflexão sobre a vida, muito importante na nossa programação. Tamo junto, gente boa, pode pedir a sua música, pode mandar mensagem de voz, de áudio, pode ficar aí aconchegado, viu? É nosso WhatsApp, 319-966-1699. Se quiser ligar também, pode ligar no 3535-1699. Tem também o nosso Instagram, @RadioMatériaFM. Facebook, facebook.com/Matéria FM, nosso site matériafm.com.br. Tamo junto e misturado, bora começar o nosso Matéria Show.
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8: 5 e 7, Gabi Martins, colchão novo, boa tarde.
9: Nossa.

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1: A sua Matelli FM 5 e 9. Essa aqui eu vou mandar para Alexandra, no Parque da Serra. Peão todo tatuado.

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2: Tomar um uísque vagabundo
3: comigo, Goiânia. 5:14, Laura Prado, uísque vagabundo, viva voz e cobaia. Boa tarde.
2: Que cerca...

0: Enquanto você curtir o som de Cobaia, Viva Voz, Whisky Vagabundo, Laona Prado. Você ouviu também Marcos e Belucci com Jorge Matheus, Tudo Indica, Mariana Fagundes e Daniel, Peão Todo Tatuado, Gabi Martins, Colchão Novo. Obrigado você pela audiência, pelo carinho, tamo junto e misturado. A TFM 29 anos com você, manda sua mensagem aí, 319-9666-1699, ou também você pode ligar no 3535-1699. 519, boa tarde.
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0: você curtiu o som de Maraísa, Medo Bobo. Você viu também o som de Matheus e Cauã com o MC Tuto, A Nossa Praia, Chitãozinho Choró, Feito Eu. Obrigado a você pela audiência, pelo carinho, tamo junto e misturado, Matheus FM, 29 anos com você. Manda sua mensagem aí, 3199-666-1699. E também você pode ligar no 3535-1699. 5h33, boa tarde.
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1: Sabe o que você curtiu ao som de Chão de Avião, Zóio de Lula, Coração de Gelo, Felipe Amorim, A Vida Invine, anota aí com Natan, João Bosco e Vinícius, Lugarzinho na Sua Cama. Obrigado você pela audiência, pelo carinho, tamo junto em misturado, Matéria FM, 29 anos com você. É isso aí, tamo junto em misturado, Matéria FM, fazendo a sua melhor companhia, a número 1 em Matosema em toda a região. 5h47, boa tarde.
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1: Faltando 3 minutos para 6. Bora de Diego e Vitor Hugo com Luan Pereira. É, Pirulito Vermelho. Boa tarde.

você curtiu o som de Período Vermelho, Diego Vitor Hugo com Lan Pereira. Você ouviu também Jorge e Matheus com Matheus e Cauã, Gaivota, Hugo e Vitor, Sentimento Fágio com Fred e Fabrício. 6 horas em ponto, chegando a hora do Ângelus, a oração da noite.

0: 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Boa noite, Pai. Termina o dia e a Ti entrego o meu cansaço. Obrigado por tudo e perdão. Te agradeço pela esperança que hoje animou meus passos, pela alegria que vivi no rosto das crianças. Obrigado pelo exemplo que recebi daqueles que encontrei em meu caminho. As crianças, os jovens, os velhos, os pobres, os ricos, os trabalhadores. Obrigado pelo dia que tive. Obrigado pela luz, pela noite, pela brisa, pelo alimento, pelo meu desejo de superação. Obrigado, Pai, porque me deste uma mãe. Perdão também, Senhor. Perdão pelo meu rosto fechado e carrancudo. Perdão, porque esqueci que sou irmão de muitos. Perdão, Pai, pela falta de colaboração e solidariedade. Perdão por ter guardado para mim tua mensagem de amor. Perdão por não ter conseguido hoje dizer sim, a exemplo de Maria, nossa mãe. Perdoa-me, Pai, e abençoa os meus propósitos para o dia de amanhã. Chegamos ao fim do dia, contemplando a luz da tarde, louvamos o Pai, o Filho e o Espírito Santo de Deus. Amém.
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2: Boa noite, Alexandre Henrique, e boa noite para você que está ouvindo o Matéria Show e a Hora de Notícias. A operação que localizou Jandira Macedo de Castro, idosa de 95 anos, que ficou desaparecida por mais de 24 horas entre a tarde de anteontem e a noite de ontem, contou com o apoio de cães e drones. A mulher, diagnosticada com Alzheimer, estava em uma área de mata na região de Caeté e, segundo o Corpo de Bombeiros, dois animais participaram da operação. Um cão treinado para trabalhar com odor específico e o outro utilizado em varreduras diárias. Já os drones fizeram varreduras com imagens pelo alto. A mulher desapareceu por volta do meio-dia de anteontem nas proximidades da BR-381, na altura do quilômetro 419. Familiares perceberam o sumiço e acionaram os bombeiros. Após receber informações sobre o último local onde Jandira havia sido vista, os militares iniciaram as buscas ainda durante a tarde. As buscas continuaram durante o dia de ontem até a localização da idosa. Até o momento não há detalhes sobre o estado de saúde dela. Uma pessoa integrante da família de Jandira disse que ela foi encontrada não tão longe de onde se perdeu e comemorou o final feliz das buscas. O grupo Casas Bahia demitiu cerca de 3 mil funcionários e fechou quase 300 lojas em agosto deste ano, segundo o pedido de recuperação judicial apresentado à Justiça de São Paulo. As medidas fazem parte da estratégia da companhia para reduzir custos e enfrentar, segundo a própria empresa, a pior crise financeira de sua história. A varejista afirma que o plano busca reorganizar sua estrutura financeira. As iniciativas se somam a outras ações implementadas desde 2023, quando o chamado plano de transformação levou ao fechamento de 55 lojas consideradas deficitárias e à redução de aproximadamente 8.600 postos de trabalho. Na petição, a empresa atribui suas dificuldades principalmente ao ambiente de juros elevados, à queda do consumo de bens duráveis, ao aumento da inadimplência e às pressões enfrentadas pelo setor varejista nos últimos anos. As lojas Marabrás, uma das redes de móveis e eletrodomésticos mais conhecidos do estado de São Paulo, originária de uma família libanesa que iniciou seu negócio em 1950, também protocolou pedido de recuperação judicial. De acordo com a petição, encaminhada à terceira vara de falências e recuperações judiciais do estado de São Paulo, o pedido foi feito em caráter de urgência e envolve dívidas da ordem de 140 milhões de reais. A rede Marabrás chegou a ter 135 lojas distribuídas pela região metropolitana de São Paulo, Baixada Santista, Vale do Paraíba e interior do estado. Outros fatores que contribuíram para a sua crise e que atingiu vários varejistas do mesmo segmento são a retração do consumo, o aumento da inadimplência e as transformações decorrentes da digitalização do comércio. E continue ouvindo o Matéria Show e as melhores músicas, e amanhã às 9 da manhã tem mais notícias para você na Matéria FM, a sua melhor companhia. Como música, promoção e informação.
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0: você gostou o som de Hugo Henrique, Tampa das Caminhonete, Luan Pereira, César Menotti e Fabiano, tô por aí, Teodoro Sampaio, tô apaixonado, Jefferson Moraes, Péssima Hora, Bruno Marrone, Pão Gola Mais, Gustavo Lima, Oi Vida com Wesley Safadão, um abraço aqui pro Kaique da Cacá Bikes no centro da cidade, Paulo Melo, Bairro Vale Verde, Ed Ramiro, Nosso Senhor do Rosário, Maria Lúcia no centro da cidade, Liliano Vila Suzana, Alexandre no Parque da Serra, Juliana e Matheus Adão Vila Suzana também ligados na Matéria FM pela Alexa. Alexa, toca a rádio de Matheus Leme. Você também pode ouvir o nosso site materiafm.com.br. No aplicativo também, só baixar o aplicativo. É, pesquisa lá, Rádio Matéria FM, baixa o aplicativo, fica ainda mais conectado com a rádio número 1 em Matheus Leme em toda a região. Manda sua mensagem aí, 319-9666-1699, ou também você pode ligar no 3535-1699. Tamo junto e misturado, Matéria FM, 29 anos com você. 6h27, boa noite.
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1: 6h38, essa aqui eu vou mandar para Marília em Joatuba. Leonardo Catedral, 1998, sucesso, hein? Essa aí é top. 6h39, boa noite.

0: E você curtiu o som de Leandro e Leonardo Categral, Felipe Rodrigo, Temporais, Michel Teló com Jorge Matheus, Coisa de Deus, Eduardo Costa, Me Ajuda a Te Esquecer. Obrigado a você pela audiência, pelo carinho. Tamo junto e misturado, Matheus FM, 29 anos com você. 6h42.
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2: Essa aqui eu vou mandar pro Jeová no centro da cidade. Amado Batista, vem Morena. Faltando 10 para 7. Boa noite.

se você não tirar o som de Amado Batista, Vem em Morinas, 6h54. Essa aqui eu vou mandar para a Juliana, para o Matheus, para a Isadora e para o Marcos lá no Vila Suzana. Essa é top, hein? Outro. Se prepara, se prepara. Banda Tarraxinha, Dama que Balança. Segura.

0: Rachinha. Você gostou do som de Banda da Rachinha, Dama que Balança.
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0: É só uma botadinha, Igor Ferrari. 6h57. É um famoso, uma famosa frase que eu sempre falo, viu? Ai, que legal. Tamo junto. É nóis, que é nóis.

0: Guilherme Silva, doido!
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0: Você curtiu também, Igor Ferrari e Botadinha, Amado Batista, Vem Morina, Eduardo Costa foi dando porrada com Ed Brito e Samuel. Tamo junto e misturado, mandou um abraço pra Sirene no centro da cidade, na Rede Galvão, Jová no centro da cidade, Paulo Melo Barvalho Verde, Marília em Joatuba, Kaique da Gacá Bikes no centro da cidade. Um abraço também para Jaramis, nosso do Rosário, Maria Lúcia no centro, Liliano Via Suzana, Alexandre no Parque da Serra, Marcos Isadora, Juliana e Matheus no Via Suzana. Tamo junto e misturado, Matheus FM, 29 anos com você. Manda um abraço também, meu grande amigo, ele mesmo, o Táxi. Táxi não, gente, oh, meu Deus, sempre eu esqueço do homem. Ô, sangue de Jesus, tem poder, me ajuda. O homem do Uber, Thiago, do nosso Aldo Rosado. Tamo junto, Thiago, é nóis, Queiroz, obrigado pela carona. Olha que eu tirei táxi aqui, gente, pelo amor de Deus. 7:05, boa noite, daqui a pouquinho tamo de volta. Daqui a pouquinho, às 8 em ponto, nossa visão e inspiração. É nóis, Queiroz.
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0: você gostar o som de Zezé de Camargo, eu duvido. Roberto e Ronaldo, só vou beber mais hoje. Max e Luan, dose fraca. Obrigado a você pela audiência, obrigado a você pelo carinho. Tamo junto em Missulado, Matel FM, 29 anos com você. Manda sua mensagem, 319-9666-1699. Ou também você pode ligar no 3535-1699. Tamo junto em Missulado. 7h16, boa noite.
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0: E você ouviu ao som de Maria Mendonça, Amante Não Tem Lá, Léo Foguete, Beijo, Beija-Flor, e Zé Rodolfo 2020. Obrigado a você pela audiência, pelo carinho, tamo junto, misturado, 8h20 na sua melhor companhia. É isso aí, manda sua mensagem, 319-9666-1699, o link também 3535-1699. 7h27, boa noite, daqui a pouquinho às 8 em ponto, nosso Visão e Inspiração.
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0: Torre Eiffel. Alô, Batidão, com o Guilherme Minuto. A dose dupla de hoje.
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0: Ouviu também, Malu, Batidão, com Simone Mendes, Daqui Pra Sempre. Antes da dose, você ouviu Wesley Safadão com Zé Neto e Cristiano, Na Cama Que Eu Paguei, e Luan Santana, Meio Termo. Obrigado você pela audiência, pelo carinho. Mandou um abraço para Alexandre do Parque da Serra, Liliano Vila Suzana. Tamo junto e misturado, Matéria FM, 29 anos com você. 7h44, boa noite.
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1: Essa aqui eu vou mandar para a Sirene, no Centro da Cidade, Eduardo Costa, cuidado. Faltando 10 para as 8, boa noite. Preste muita atenção nessa música.

muito cuidado. Cuidado que eles passam só de 4 em 4 anos, e o resto desse

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0: você curtindo o André Gabriel com o Eduardo Costa, Velhos Vícios. Um abraço aqui, meu grande amigo Thiago do Uber, sintonizado na 87.9. Você ouviu também Zé Vaqueiro, maravilhosa, Henrique Juliano, Até Você Voltar. Eduardo Costa, Cuidado, Ana Castela Boiadeira. 8h03, daqui a pouquinho o nosso Visão e Inspiração. Boa noite.
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5: Em uma pequena cidade vivia um homem chamado Daniel. Ele tinha uma casa bonita, um bom trabalho e tudo o que muitas pessoas desejavam. Mesmo assim, nunca estava em paz. Todos os dias Daniel reclamava do trabalho, discutia com os vizinhos e se preocupava com coisas que ainda nem haviam acontecido. Certa manhã, cansado de sua própria inquietação, decidiu procurar um velho sábio que morava perto da floresta. Mestre, quero encontrar a paz. Onde posso comprá-la? Perguntou Daniel. O sábio sorriu e respondeu: a paz não está à venda. Ela começa dentro de você. Daniel não entendeu. Então o sábio lhe entregou uma pequena pedra e disse: durante uma semana, sempre que algo o irritar, segure essa pedra e pense antes de responder. Daniel voltou para casa e começou a praticar. No primeiro dia, seu vizinho fez barulho e ele ficou irritado. Segurou a pedra e respirou profundamente. Pela primeira vez, decidiu não discutir. No trabalho, seu chefe criticou uma tarefa que ele havia feito. Daniel sentiu vontade de responder com raiva, mas novamente segurou a pedra e escolheu ouvir. Aos poucos, percebeu algo importante. Os problemas não haviam desaparecido, mas sua maneira de enfrentá-los havia mudado. Depois de uma semana, Daniel voltou ao sábio. Agora entendi, disse ele. A paz não significa viver sem problemas. Significa aprender a não deixar que os problemas roubem a nossa tranquilidade. O sábio sorriu e respondeu: exatamente. Quem espera o mundo ficar perfeito para ter paz nunca encontrará paz. Mas quem aprende a cultivar a calma dentro de si, consegue encontrar serenidade até nos dias difíceis. Daniel voltou para casa diferente. A partir daquele dia, passou a valorizar mais o silêncio, o perdão, a gratidão e as pequenas coisas da vida. Moral da história: a verdadeira paz não depende do que acontece ao nosso redor, mas de como escolhemos reagir ao que acontece. Quando aprendemos a controlar a raiva, perdoar e agradecer, descobrimos que a paz começa dentro do nosso próprio coração. Boa noite e pense nisso.

0: aí é bom demais.
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0: Se você gostou, o som de César e Paulinho, só por você. Viu também a Thaíde Alexandre e Doces Palavras, Alanha Ladinha a 2 graus. Chitãozinho Chorou, A Tal da Paz. Música tema da nossa visão e inspiração de hoje. Tamo junto, misturado, Matéria FM, 29 anos com você. Manda sua mensagem aí, gente boa. 319-9666-1699. Ou também você pode ligar no 3535-1699. Pode seguir no Instagram também, arroba Rádio Matéria FM. Facebook, facebook.com/RádioMatériaFM. Nosso site, matériafm.com.br. 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Tamo junto, gente boa, até as 9 da noite. É nóis, que é nóis. 8h26, boa noite.
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0: 8h28, boa noite, Dudu e Dalvan, a dama de vermelho.

0: trazer Lucas e Lucian, Milagre do Caixa 7. Bacana demais, você ouviu ao som de Edson e Udi, Sou Meu Anjo. Chris Ralph, Sou Eu. Dudu Guidalvan, Dama de Vermelho. Um abraço pro Paulo Melo Barvalho Verde, Jeová no centro da cidade. Tamo junto e misturado, uma Telefilme, 29 anos com você. Manda sua mensagem, pede sua música, pode ser mensagem de voz ou de texto, viu? Manda abraço pra quem você quiser no 319-9666-1699. Ou também você pode ligar no 3535-1699. Alô, alô, Eunice do Duque de Caxias. Tamo junto e misturado. Matel FM, 29 anos com você. A número 1 em Matosema, em toda a região. 8h44, boa noite.
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0: você curtiu ao som de Mil Corações, sucesso de 1998 dessa dupla maravilhosa, Jean e Giovanni. Você ouviu também Eric Léo, Locutor, sucesso de 2007. É, Fafá de Belém, Nuvem de Lágrimas. Essa é top, hein? De 1989. Tamo junto e misturar, que Deus abençoe a cada um de vocês. É isso aí, eu tô ficando por aqui, ó, de volta amanhã, a partir das 5 da tarde, depois do Tarde Legal com Márcio Canuto. E é isso aí, vamos sempre seguindo forte, firme e forte, porque a semana, daqui a pouquinho tá acabando, daqui a pouquinho chega o final de semana. Ah, mas por enquanto hoje é terça-feira, e amanhã já é meio de semana, eu tô falando, ó, o dia tá passando rápido demais, amigo, você tá doido. Que Deus abençoe a cada um de vocês, estamos junto e misturado. É nóis, queridos. Tô ficando por aqui, vocês vão ficar agora com a Voz do Brasil. As notícias principais que aconteceu no nosso país, você vai ouvir daqui a pouquinho. Na sua melhor companhia, 9 em ponto. Ó, lembrando, alimente sua fé, que os seus medos morrerão de fome. Aproveita muito bem a vida, que você vai passar muito tempo morto. Roberta, tô ficando por aqui, de volta amanhã, se Deus quiser.
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